0: Olá e bem-vindos a Super Kiss on BFM nesta quinta-feira em que abrimos com Hold Me Slow número 7 no Top 10 Super Kiss on BFM. A voz é de Audrey Neto. Depois seguiram-se temas de Dom Pina, também de Ivan Alexei e finalmente o super clássico com Playboy de Edson Dani. Está aqui a melhor música. 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

0: Chama-se João Franco, mas é conhecido como Gasso Franco, natural de Moçambique, intérprete do sucesso O Jeito Dela. Ele tem tema novo, que é a nossa estreia nesta quinta. Mulher não é para entender. Entretanto, nos Reis do Semba, recordamos o saudoso Kueno Ayonda, num dos temas mais marcantes da sua, infelizmente, curta carreira. Gia.
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0: Missão finalizada por hoje no que respeita à Super Kizomba FM, ao som de Olha Para Nós, de Pérola. Já sabem, é o nosso Power Play nesta semana. E sabem também que amanhã estaremos de volta e para trazer de novo super temas. Obrigado e até lá. 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

0: Você diz que o ciúme é uma coisa momentânea que já passou e não é impossível viver.
1: De amor, bocacha.
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0: 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Tá bonito agora. 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Um geladinho pra todos.
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O ato de abertura da formação ocorrerá no dia seguinte, 28 de setembro, com horário a indicar, após a apresentação dos candidatos da praia, aos quais se juntarão também os agentes de São Domingos, São Felipe Fogo e Boa Vista. A Polícia Municipal da Praia informa ainda aos agentes que é proibida a entrada de alimentos no quartel escola. A Casa de Jogos da Cruz Vermelha de Cabo Verde informa todos os jogadores os resultados do concurso número 37/2026, realizado no sábado 12 de setembro de 2026. Números sorteados no Totoloto: 5, 14, 25, 29, 35 e 45. O primeiro prémio não teve vencedores. O segundo prémio teve 13 vencedores que receberam 33.279 escudos cada. O terceiro prémio teve 602 vencedores que receberam 2.395 escudos cada. O quarto prémio teve 8.098 vencedores que receberam 213 escudos. Números sorteados no Joker: 77, 16, 82. O primeiro prémio não teve vencedores. O segundo prémio teve 2 vencedores que receberam 444.351 escudos cada. O terceiro prémio teve 8 vencedores com 54.928 escudos cada. Quarto prémio teve 73 vencedores que receberam 10.032 escudos cada. Os prémios estão sujeitos a imposto de 20% de acordo com a legislação em vigor. Previsão para o próximo concurso número 38/2026. 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

Bom dia, nos ouvintes. Nesse momento, Janutelina Cabo Verde, 9 horas, mais 5 minutos. Pontapé de saída na edição de sexta-feira, hoje, fim de semana, dia 18 de setembro de 2026. A partir desse momento, sempre fica na companhia de DJ Jojo e Rádio Comercial. A mais uma edição do programa mais esperado de manhã de Rádio Comercial, que é o programa Espaço Dedicatório. Um programa que nota conta com a participação. Nesse momento, a gente agradece que é o homem lá de riba para mais um dia. Que abençoe os dias de hoje, que tudo corre direito comigo e minha família. E também com os ouvintes e seus familiares. E não só. Que abençoe no nosso tudo esse dia de hoje. Nosso tudo que teve a oportunidade de hoje está com o olho aberto. Não tem que agradecer aquele homem para mais um dia. E que tudo corre no direito nessa sexta-feira. Ainda aproveita e deseja melhoras para a boca que está na casa doente. Que Deus dá melhoras de recuperação. Também aproveita para mandar melhoras de recuperação para todo doente que está internado na cama do hospital, na Ilhas de Cabo Verde. Também aproveita e manda um bom dia e um abraço para todo recluso também, né, tudo que é dia que não tem ali na Ilhas. Que se tenha um bom dia. Também aproveita para desejar um bom dia de trabalho para todo trabalhador que nesse momento ali já está nesse posto de trabalho. Que tudo corre no direito no nosso dia de hoje. Bom trabalho para nós turcos no trabalho nesse momento. E bom regresso mais tarde para nossa casa, perto de nossa família. Para aqueles que vêm de trabalho de noite, que nesse momento estão na cama de descanso, um bom descanso. E um bom sexta-feira. Nesse momento, a aproveita e deseja também um bom dia de trabalho para todos os condutores. Condutores do estado de Cabo Verde. Condutores trai para suas contas próprias. Condutores de táxi. Condutores de autocarro. Condutores de caminhão. Manobradores. Todos condutores de carros de frete, Cima Galuxo. Dina e Lux. Toyota Geral. Tudo um bom dia de trabalho, boa sorte, que tudo corre aos direitos. Para todos os taxistas também um bom dia de trabalho, mais um dia de luta, que tudo corre aos direitos nos seus dias de hoje. Bom trabalho para todos os taxistas de tudo Ilhas de Cabo Verde, principalmente ali na cidade da Praia. Para todos os taxistas, um bom dia de trabalho. E que tudo corre aos direitos, bom regresso mais logo para casa. Para todo trabalhador de construção civil, também te aproveita para desejar-lhes um ótimo dia de trabalho. Que tudo corre aos direitos. Para toda empregada doméstica, também é um bom dia de trabalho. Para todos os profissionais de saúde, na todo hospital e centro de saúde, toda a equipa, um bom dia de trabalho. Bom fim de semana. Proteção Civil e Bombeiros, também um bom dia de trabalho. Bom dia de trabalho para toda a polícia de Cabo Verde geral. Caduna Seária, um bom dia de trabalho, que tudo corra direito. Bom regresso, mas logo para casa. E também aproveita e deseja também que estão na casa também um bom descanso, que estão vindo de trabalho de noite. E que tudo corra direito, um bom fim de semana. Para todo imigrante que está ali no nosso país, Cabo Verde, e também a suas famílias, que tudo tenha um bom fim de semana, um bom sexta-feira, que tudo corre direito. Em nome de todas as famílias de Cabo Verde que têm suas famílias viajado, outro que tem filho, outro que tem pai, outro que tem mãe, outro que tem irmão, famílias, tudo, nos mandas um grande abraço. E desejo a todo imigrante de nossa terra um bom fim de semana e que tudo corra direito lado lá. E assim foi um bom dia ali na Rádio Comercial.
A partir desse momento, nós também abre nos linha de telefone para nos conversa com nós ouvintes do outro lado através de nosso número que é 981-3129, 981-3129 ou 939-1264, 939-1264. Que todos os números que pode ligar para a área comercial e deixa um bom dia ali para as famílias e amigos e também pedir aquela música que você gosta de ouvir. Bom dia e boa sorte. A partir desse momento, nossa linha já está disponível para você.

0: Rádio Comercial, bom dia.
1: Bom dia.
0: Bom dia, nossa conversa nesse momento.
1: Nela.
0: Nunca percebi o nome, vossa, sei baixo.
1: Nela.
0: Nela.
1: Aham.
0: Nela, tudo bom?
1: Tá direito, bom.
0: Está tudo fixe, famílias mais direito?
1: Mais direito, tudo bom?
0: Está tudo bom. Bom dia e música?
1: Bom dia, eu também tenho filho na casa. Sou Emília, também tenho um virado e fomos juntos.
0: Ok.
1: Tony
0: Figa, Dona Ana.
1: Aham.
0: Ok. É tudo? Então fica direito. Continuação de bom dia para o bom fim de semana.
1: Obrigado, igualmente.
0: Tá bom, tchau.

0: Tony fica com música Dona Ana, música que foi pedida nos ouvintes nela na Chedinha. Exatamente aquele horário comercial no programa Espaço Dedicatória. Programa que deve ter por volta de 10 horas e 30 minutos. Alô, sim, bom dia.
1: Bom dia, José.
0: Bom dia. No seu conversa nesse momento?
1: Sandra, ali de Carim.
0: Ok, Sandra, tudo direito?
1: Está tudo direito.
0: Ok, bom dia, estava pequena?
1: Minha bom dia, também para meus filhos, também para minha família, também para meninos do Clube da Amizade, e para todos os meus amigos, e para bom dia, um bom fim de semana. Música ainda gostava de ouvir a passada de Jare.
0: Ok, é tudo nesse momento?
1: É tudo, Jojo.
0: Então, continua.
1: Jojo, hoje amanhã eu sou delícia.
0: Delícia para Mori.
1: É, gosto dessa magia aí, avô.
0: Não, para Mori não troca número de telefone, então que as maioria de número estava registrado com nome, cima não muda é, cartão expira, não troca que as nome que fica gravado nenhum mais. E o Tonga bem grava, tempo e não quero nem gravar, por isso. Yeah, e por isso que nome que só sei. Se eu chamo ali, por exemplo, é para grava, assim que eu gravo, é que até viu com nome, que as outras já está tudo gravado com nome. Já assim meu cartão dá problema, não troco cartão, bem outro cartão, já para bem grava nome de novo. É por isso que nome que só sei, ninguém sabe. Agora, que é um conche voz que não está falando assim, hoje anda para a voz logo. Ok, fica direito, continuação de bom dia.
1: Tá
0: bom, tchau, tchau.
1: Tchau.

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9: Bom dia, depois de publicidade, já nos ali de volta para uma conversa com mais ouvintes no nosso programa Espaço Dedicatório. Alô, sim, bom dia.
10: Bom dia, Jojo.
9: Bom dia, eu sou conversa nesse momento.
10: Carla, sou de terra.
9: Carla, tudo bom?
10: Tudo e bom.
9: Isso é tudo bom para ali. Bom dia e música.
10: Bom dia, especialmente para minha irmã de música, que está conversando mais uma vez da manhã, com o pessoal de sua felicidade no período do futuro. Eu sei que ele manda sempre. Então, eu pedi que eu me diferente. Já que eu estava especialmente para minha irmã. Tão bom dia para mim, que eu estou junto com mim, para minha mãe da terra, para minha irmã, para minha sobrinha Tainara e para minha sobrinha Ivana, que estava antes de estar no trabalho. Só vou também um bom dia.
9: Ok, é tudo?
10: É tudo.
9: Então, fica direito a continuação de bom dia e felicidade para a Burma amanhã. E tudo corre direito.
10: Já, ok, obrigada.
9: Tá bom, tchau, tchau.
10: Tchau.
9: Nós ali com a voz do artista Jorge Neto com música Felicidade. Parabéns, feliz aniversário.
11: Hoje é o aniversário.
9: Música que nós ouvinte Carla dedica para ser irmã Denise, que está completa mais um ano de vida amanhã na zona de Calpicera. Deseja ser irmã tudo felicidade desse mundo.

0: Jorge Neto com música Aniversário. Música que nos termina de escuta ali na Rádio Comercial a pedido de nós, ouvinte Denise. Aliás, a pedido de Carla, por ser uma Denise, que está completa mais um ano de vida amanhã. Rádio Comercial, bom dia.
1: Bom dia, Jorge, tudo bom?
0: Só tudo bom, Zezé, que bom?
1: Me está direito, graças a Deus. Muita espera que vou mais direito com a minha família. A minha família também está tudo direito. Um creio uma música de Bumbum na Peito de Geri. Então, mando um bom dia bem especial para tudo ouvinte de Carado ali. Bem especial para minha filha, na Boa Vista. E bom trabalho para ele, para seus colegas que estão juntos, para regressar a casa. E também tá mandando um bom dia também lá para a minha amiga Gabi, de Ponta d'Água, da Fera, nesse turno de momento. Bom dia para ele, para seu filho, para ser mais uma na Ponta d'Água também. Enfim, para tudo, menino do Clube de Amizade, para tudo vindo, para tudo preso. E também tem endereço também um bom dia para todos os alunos que estão começando a aula na segunda-feira. Que Deus te dê paz, sucesso na sua vida. Que seja um bom ano letivo, que tudo está correto. Bem especial para minha filha, para a família também, para toda a família. Enfim, fica direito, continuação de bom dia, bom sexta-feira, bom fim de semana para toda a região e também para toda a aniversariante de direito que está. E tudo fica direito.
0: Ok, continuação de bom dia para você também, bom fim de semana para toda a família. Tchau, tchau, tchau.

0: Gary, com música Bom Bom na Peto, música que não termina de escutar ali na Rádio Comercial, a pedido dos ouvintes Zaza, na zona São Paulo. Nesse momento que não tem 9 horas, mas 36 minutos. Mais um ouvinte. Alô, bom dia.
1: Bom dia.
0: Bom dia, Angela, tudo direito?
1: Tudo direitinho na rádio, tudo bem?
0: Está tudo bom para ali, graças a Deus. Por bom dia e música.
1: E bom dia hoje também para todos os professores de Cabo Verde, que também recomeça as aulas segunda-feira, dia 21, que seu ano letivo decorre com toda normalidade, que tudo corre direito durante todo o ano para os seus alunos, e que os alunos também tenham bom aproveitamento e bons resultados. Portanto, eu desejo um bom dia especial, bom recomeço especialmente para o professor de francês. E eu também bom dia, bom fim de semana.
0: Ok, obrigada. Música?
1: Música, queria ouvir música de... Estou dedicado a música de Jim Rama.
0: Ok.
1: Arrumo qualquer música de Jim Rama.
0: Tá certo. Então, continuação de bom dia e bom fim de semana.
1: Bom dia para nós também. Um bom dia para Patrick Ramos.
0: Ok.
1: Bom trabalho para ele. Tá
0: tchau, certo.
1: Obrigada.
0: Yeah, tchau.
1: Tchau.
0: Eu não sou ali com a voz do artista Jimmy Rama com música Sandy.

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4: Alô, bom dia.
5: Bom dia, mano. Jojo.
4: Aqui vai, tudo direito?
5: Eu fiz, eu fiz. Para com o Mayuca aqui.
4: Mayuca. Usas uma que para lá, tudo tranquilo?
5: Tudo cool, tudo cool.
4: Ok, seja bem-vindo ao nosso programa. Bom dia e música, Mayuca.
5: Bom dia, também estou bom. Também estou bem, sonho, olha, picos. E também para. Em Arange, lá, Vitor. Não é negócio de zuki francês aqui.
4: Aham.
5: Ainda pedi para uma música de antiga. Eu escolho um bom zuki francês também.
4: Você prefere um zuki francês também, né?
5: Yeah, eu escolho. Eu sou a minha fã de zuki francês.
4: Ok.
5: Yeah.
4: Então, continuação.
5: Bom, se estiver no futuro e bom fim de semana, ok?
4: Ok, irmão. Aquele abraço e fica direito lá.
5: É nóis.
4: Tá bom, tchau, tchau. Eu tenho que ficar ali com a voz de Ludo. Long time.
6: Yo, yo.
4: Voz de Ludo. Música pedido nos ouvintes de Mayuca. Aquele abraço e bom fim de semana para o bom irmão. Fica fixe lá. Para toda a família também.

0: bom dia, no Solicúnicas, grande sucesso de Ludo com música Long Time. Música que veio para nós ouvintes, Mayuca. Aquele abraço e bom fim de semana para tudo, famílias. Queremos o programa Espaço Dedicatório, no também conversa ali com mais um ouvinte. Alô, bom dia.
1: Bom dia, Júlio.
0: Bom dia, Lucinda, tudo direito?
1: Está direito, bom.
0: Está tudo bom, família, está tudo tranquilo?
1: Está tudo direito, minha bom dia, estou aí para minha marido, estou aí para a Gi, estou aí para minha filha, minhas irmãs, minhas irmãs, estou aí para minha amiga, para a família, estou aí para minha nana, na tiadinha, estou aí para Martina, estou aí para a China, na Bela Vista, Morgadinho Tartista, e enfim, para tudo, meninas, que estão virados no momento. Creio que uma música Mamari Tanchinha, homenagem a José Ripala.
0: Mamá?
1: Mamari Tanchinha, homenagem a José Ripala.
0: Ok.
1: Esse que é o título de música, por isso eu vou estar.
0: Deixa eu ver ali na porta.
1: Tchau, ok. Tchau.
0: Ok, fica dentro.

0: 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Homenagem a José de Pala. Música que foi pedido de nós, ouvinte Lucinda, na zona Chada Mato. Nosso telefone que está para de toca, já não tem mais um ouvinte ali na linha. Alô, sim, bom dia.
1: Alô, sim, bom dia.
0: Bom dia, nossa conversa nesse momento.
1: Diana.
0: Diana, se chamando de?
1: Mesmo momento, sou na São Pedro, caso para todos.
0: Ok, Diana, tudo bom para lá?
1: Tudo.
0: Ok, seja bem-vindo ao nosso programa, primeira vez que você participa, né?
1: Não, já tinha cá, tempo que participava, já duas.
0: Ah, que boca ligava, né?
1: Aham.
0: Ok, então seja bem-vindo outra vez, falando que música que você gostava de ouvir nesse momento e bom dia.
1: Eu ouvi música de Irene, a filha. Eu estava aí especialmente hoje para minha filha, que chama Selen.
0: Uhum.
1: E completa hoje 11 anos de idade. Entrei desejar-lhe teu bênção. Que Deus só continue até ele mandar seu caminho, que continue a ser aquela menina meiga, amada e carinhada. Para tudo, alguém.
0: Ok.
1: Tá manda também um abraço forte para meu marido, Bey, de Brava, ele é taxista.
0: Exato.
1: Aham.
0: É tudo nesse momento?
1: É tudo.
0: Então, continuação de bom dia para nós e felicidade para nossa filha, tá bom?
1: Ok, obrigado.
0: Fica direito, Diana. Tchau, tchau.
1: Ok, tchau.

0: cuidado de pai. Rick Reiner com música Filha. Música que foi pedido aos ouvintes de Ana para ser filha que completa mais um ano de vida. Felicidade lá na São Pedro. Exatamente aquele horário comercial, programa Espaço Dedicatória. Alô, sim, bom dia.
1: Bom dia, Jojo.
0: Bom dia, no seu conversa.
1: Zuleika.
0: Tudo bom?
1: Muito obrigado, ficou bom.
0: Só tudo fixe. Bom dia e música.
1: Mundo, um teu olho de parabéns. Meu bom dia para a minha página Ferreira. Para a minha crescida, Juju Sara Antônio, bom dia para esse. É para Sofia, para ele, para Melina, para Rui, bom dia, para a Vó, para a Xenda, para a Preta, para a Zaza, para a Patrícia, para Nena na Merda. E música de parabéns a Jorge Neto, também, justamente para a minha filha, Marte Júnior, que está completa mais um ano de vida amanhã. Que Deus te dê sempre sucesso, felicidade nessa vida, da corda do direito. Para a menina que completa ano também, amanhã também. Para ser feliz, Nívia, com o meu Carla, parabéns para ele também. E eu tive para hoje,
0: a música de Jorge Neto, já toca, não tem que ir para outro, então.
1: Então, por isso que eu quero dar.
0: Ok. Então, fica direito, continuação de bom dia, para boa felicidade, para o filho que tudo corre direito.
1: Obrigado, fica direito.
0: Tá bom, tchau, tchau.
1: Tchau.
0: Um abraço para o meu amigo Hildo. Trabalha no Banco Interatlântico. Aquele abraço para você e continuação de bom dia e também para a família.

0: Alô, bom dia.
1: Bom dia, Júlio.
0: Bom dia. Não estou conversando no momento?
1: Antônia. Ainda estou reconhecendo nas vozes.
0: Estou muito boa ainda para a voz ainda. Tinhas mais tudo direito para lá?
1: Tudo direito, graças a Deus.
0: Ok, que é bom. Bom dia, Antônia. E música?
1: Minha bom dia, estava aí para a Miranda, na Serra Grande. Para minha mãe Xeninha também lá. E minhas irmãs, sobrinhos, minhas filhos. Você pediu uma música de Puchota. Alice. Está lá aí abaixo, Alice.
0: Não percebi meu nome.
1: Puchota. Tem que ser escrevido na série. Estava especialmente para minha pai, para Maria Gosta, de música Alice. E também estava aí para o Modesto Taxista. E para o estudo lá de serviço e para todo ouvinte de rádio comercial.
0: Ok. É tudo?
1: É tudo. Bom dia lá de trabalho. Bom fim de semana.
0: Ok. Para boa também, tudo família.
1: Tá bom. Obrigado.
0: Tá bom. Tchau, tchau.
1: Tchau, tchau.

0: Exatamente, se cu Talavașu, cu violinul de Breca, muzica que vai pa Antonia, com votos de bom dia e pa toda a família lá na restaurante na Platô. Bom trabalho espanhol, bom fim de semana e que tudo corre direito. Exatamente aquele horário comercial nos está caminha para a reta final de nossa edição, programa Espaço Dedicatório, mas não tenho tempo. Vamos conversar com mais ouvinte. Alô, bom dia.
1: Bom dia.
0: Bom dia, nossa conversa.
1: Arielle,
0: tudo bom?
1: Tudo direito, é bom.
0: Sou tudo fixe. Bom dia e música.
1: Minha bom dia também para todas as famílias na Chara Grande, para a tia Zuleika, para a minha irmã Melina, para o Júnior, que está fazendo amanhã. E bom dia também para tudo que as amigas estão chamando a rádio, para a Esquinda, para a Patrick, que vou também, para a Mérida América. E a música é de saudade, na boa escolha, e está mandando para uma amiga do meu que infelizmente teve de ser pai terça-feira, e é tudo.
0: Ok. É tudo nesse momento?
1: É tudo. Um bom dia para bom e um bom trabalho.
0: Ok. Então, continuação de bom dia e bom fim de semana.
1: Obrigada, igualmente.
0: Tá bom, tchau, tchau.
1: Tchau.
0: Você fica ali com a voz de Ninja, com música Saudade de Bo. Música que foi pedido nos ouvintes Arielle. Ele é um força que manda para ser amiga.

Nem já com música Sorari de Boa, música que nós ouvinte Arielle. Aproveita a mandar para ser amiga, que perde seu pai, e dar um força nesse momento de tristeza.

0: Saudades de boa é a música que não termina de escutar no momento, Lina, por Rádio Comercial. Estou continuando com mais ouvinte, Lina, programa Espaço Dedicatório. Já no tempo de transe é publicidade. Alô, bom dia.
1: Bom dia.
0: Bom dia, bom dia, na sua conversa.
1: Foi Edmira.
0: Edmira, se chamando de?
1: Majana.
0: Majana, palácio tudo direito?
1: Tudo bom, graças a Deus.
0: Ok, boa família, está direito?
1: Tudo bom, graças a Deus, tudo bom.
0: Sou tudo bom também. Seja bem-vindo ao nosso programa e que música que eu estou a gostar de ouvir nesse momento e bom dia.
1: Minha bom dia também, especial. Minha irmã que está na minha Sardini, também para minha prima Nelly na Ponta d'Água, também para minha irmã Diana na Sonteiro, para minha irmã Divá na Lencachó, também especial para todas as minhas famílias dentro e fora de Cabo Verde, para todos os casalianos que olharam, todo o parque do mundo. Então, por ver, também um bom dia especial para tudo que é vento de fogo, que é presente querido, para desejar força e consolo, para que Deus anda sempre junto com a consolar.
0: Exato.
1: Mas, então, por ver, tem especial também para me pedir uma música de SOS Multi Parabéns, para minha sobrinha Série, que fazia ano hoje.
0: Não pode pôr outra música de parabéns, porque ela já toca.
1: Tempo. Tá bom. Por com qualquer montão de parabéns. Okay. No momento em que eu
0: tenho. Tá certo.
1: Tá bom.
0: Ok. É tudo nesse momento?
1: É tudo.
0: Ok. Então, felicidade para a boa e para tudo para famílias e parabéns para a sobrinha, que tudo corre direito, tá bom?
1: Tá bom. Obrigada.
0: Tá bom. Tchau, tchau. Fica direito.
1: Tchau.

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11: Bom dia, nosso ouvinte. Nós também conversa com o último ouvinte para a ficha espaço dedicatória de hoje. Alô, sim, bom dia. Alô.
12: Bom dia, Neia.
11: Bom dia, Neia. Tudo bom?
12: Direto, cada vez as bolinhas só fica mais difícil.
11: Ah?
12: Cada vez as bolinhas só fica mais difícil.
11: Às vezes a pessoa está chumachô, tem dia que a escata muito chuma, conforme se tem na cabeça.
12: Certo.
11: É aquela agora. E sério, para amanhã você tem que ter coisas fãs e outro que tem, ó, que tem, tá, aproveita. Ó, que tem coisas fãs e já a linha está fica com mais, mais oportunidade de participar. Bom dia e música, Neia?
12: Música, não está aqui, que música, vida louca, Léo. E minha bom dia, estava especialmente em espanhol de rádio. É tudo em auxílio, é tudo bem de Bela Vista em geral. É tudo no restaurante de hoje, que é um mês de epidemática completa, 26, segunda-feira. Um bom dia para a Xenda, para a minha tia. Para Deus já melhora para a minha tia que está amado. Para minhas irmãs, né? E para minha filha, na São Vicente, é válido. Para a Isana, na Sul. Panha marido na trabalho, que então, bom dia de trabalho. É tudo, gente.
11: Ok. Então, continuação de bom dia para boa e para toda a família.
12: Igualmente, bom trabalho e bom sexta-feira, por favor.
11: Tá certo. Tchau, tchau.
12: Tchau.
11: Nós também fico ali com nos último música. Pedido de nosso ouvinte Neia. Continuação de bom dia para você sintonizar o Rádio Comercial.

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1: Bom dia aos ouvintes. Um bom fim de semana para o nosso tour, para todos os ouvintes que participam na nossa edição de hoje. E programa Espaço Dedicatório, que realiza mais uma edição da FNOS. Muito obrigado pela sua participação. Muito bem, fica hoje com mais um programa Seleção Musical, que também até 11 horas. Nosso programa Ondas de Zúquita regressa à antena de Rádio Comercial dia 12 de outubro. Dia 12 de outubro, nós retoma nosso programa Onda de Zouk, programa de tudo sexta-feira, depois de programa Espaço Dedicatório, ok? Se aproveita deste tour, pessoal que é fã de Zouk antiliano, que nosso programa Onda de Zouk regressa dia 12 de outubro. Então agora, nós também ficamos ali com mais 30 minutos de música ali com o DJ Jojo. Hoje é sexta-feira, fim de semana. Fim de semana é dia de sair para divertir um bocadinho, né? Então, para você pensa na sair mais logo, ou a divertir com o companheiro ou companheira, então divirte-te eu e passa por sábio e aproveita o momento, aproveita a vida. Sexta-feira de joia é de descanso, mas sábado com domingo está sempre na atividade. Então eu sabe, sábado com domingo, se você quer divirte com o DJ de Jojo, eu sabe, né, que lugar que Jojo está esse fim de semana. É só para passar lá, o passa sabe. Ouve boa música, dança quando dá vontade de dança. E passa um fim de semana com boa música, músicas de qualidade, músicas que te fazem o xinte, sabe? Viaja no tempo. Eu sabe, é fim de semana, sábado, no espaço Gerfogo, na Terra Branca, discoteca Gerfogo. A partir de meia-noite até 6 de manhã. E domingo, já sabe, domingo sempre no espaço loja Delmira Eloy na Tira Chapéu, atrás de Shell. A partir de uma hora, já sabe, dessa música da Toca Manente. Lá meu te aproveita para comer uma carne. Aproveita um dia feliz. E a partir de 6 horas, 18 horas, já Jota começa a animação até 22 horas e 30 minutos. Então, aquele abraço, bom fim de semana. E aproveitem esse momento. Voz de Boogie Martins. Nome de música é Badja Kubo. Bata em saia para fim de semana.
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Exatamente assim nos termina o Billy Voz de artista Boogie Martins com música Baja Cubó e esse novo trabalho música. Não estou continuando com mais música, eu também trazendo nesse momento desde jovem com o seu talento, também trazendo esse funaná quente quente, sabe de ouvir, sabe de dança, estou no Billy Tujinha. Hoje é sexta-feira, fim de semana, não tem que estar quente a lugar.

Exatamente assim, no termino de voz de Bob Marley com música No Woman, No Cries. Nota continua com mais música ali na Rádio Comercial, nós estamos na reta final de nossa seleção musical. De hoje, nota bem traz ali a voz de Wilson Davis, e também MC Cabral PCC, Ferro Gaita na voz de Bino. Nota bem traz ali, celebra a nossa próxima música.

Exatamente, sempre nos lembra Simara Passo Fanas Mundo ali no Canadá. Fanas Mundo no Canadá, sabe morir votando. Aproveita a vida, a coisa mais bonita que tem, a coisa mais melhor que tem no momento é aproveita cada momento, cada dia, cada hora, cada segundo e fazer coisa bom e dá valor à boa amizade, que é coisa fundamental, respeita os irmãos e aquele que não tem, se não pode, partilha um bocadinho com o nosso irmão Kikatini, também é muito bom, cada vez Deus abriu a porta mais ainda, porque nada nunca te leva e tudo te fica ali mesmo, tudo dia não se torna exemplo, nem pessoas que se te partem para outro mundo, que deixa casa mais casa, caro mais caro, dinheiro mais dinheiro, mas na hora que bem, nada é com essa coisa. Então, por isso, que não tenta tomar de companheiro para não ficar mais rico, para não nunca sacar nada, né? Tudo te fica ali. Então, se não pode ajudar nos irmãos, é muito bom. Deus está abrindo porta mais ainda. E vou estar sentindo mais feliz, porque estou falando de ajuda a minha irmã. Estava precisado de ajuda. Vou estar sentindo leve, se sentir sabe. Porque eu juro, meu irmão, é importante nos unir, porque nunca sei, dia de manhã é morre. Hoje eu tenho tudo, amanhã eu não posso ter nada. Eu tenho bom trabalho, hoje amanhã eu posso correr o qual, eu fico desempregado, não tenho nada mais. Por isso que eu tenho que te aproveitar, ter boas amizades, amizade sincera, dar valor a boas amizades, dar valor ao trabalho, porque aquela que é tudo riqueza que não tem, ok? Um grande abraço, um bom fim de semana para todo alguém, que tudo corre direito com tudo, famílias de Cabo Verde, e tudo famílias de tudo que é esse país de África que se ali na nossa terra Cabo Verde e também europeus, tudo que se ali na nossa terra Cabo Verde, que tudo tem um bom fim de semana, um bom sexta-feira, que Deus proteja nos tudo, que tudo corre direito, um bom fim de semana, que nos está tudo junto novamente segunda-feira para nos falar alô, bom dia, você é direito, é muito importante, ok? Termino ali a seleção musical na voz de Zé Lopes com música Sexta-feira. Então, que linha despedida musical. Linha parte é tudo. Até segunda-feira, se Deus quiser. Nos fica direito. Um bom fim de semana. E que tudo corra direito. Comigo, com bom, com nosso tudo.

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1: Muito boa tarde, seja bem-vindo ao Jornal da Tarde aqui na sua Rádio Comercial. Vamos aos títulos. Câmara de São Filipe continua a receber donativos para apoiar famílias afetadas. O governo prevê apoiar 1.000 crianças no acesso a creches e jardins de infância. Polícia Nacional reforça policiamento nas escolas e aconselha pais a evitar exposição dos filhos nas redes sociais. Pelo menos 37 pessoas morreram em centro de detenção no centro da Nigéria.

0: E assim, depois de alguns destaques entre das notícias aqui na sua rádio comercial. A Câmara Municipal de São Filipe continua a receber manifestações de solidariedade de empresas e imigrantes em particular destinados a apoiar as famílias afetadas pelo acidente de aviação ocorrido no dia 5 em Campanas de Cima. Entre os mais recentes gestos de solidariedade, destaca-se o donativo de 1.250 mil escudos entregue à idealidade pela empresa Moave, através da administradora Sónia Moraes e pelo diretor comercial António Caldeira Marques. Entre os mais recentes gestos de solidariedade, destaca-se o donativo de 1.250 mil escudos entregue à idealidade pela empresa Moave, através da administradora Sónia Moraes e pelo diretor comercial António Caldeira Marques. O donativo destina-se a contribuir para o apoio às vítimas e aos familiares das vítimas do acidente que provocou 25 mortes e deixou 13 pessoas feridas. Também o imigrante Mané John e outros membros da sua família se associaram à corrente de solidariedade através de um donativo de mais de 30 mil escudos destinado às famílias afetadas. Igualmente, a empresa CIS Engenharia integrou a Câmara Municipal de São Filipe um donativo de 200 mil escudos. A autarquia tem vindo a receber os diferentes gestos de solidariedade, sublinhando que cada contribuição, independentemente do seu valor, representa uma forma de apoio às famílias que enfrentam as consequências da tragédia. A Câmara Municipal de São Filipe reforça o agradecimento às empresas, instituições, organizações, imigrantes e particulares que têm contribuído para esta corrente de solidariedade e apoio às famílias afetadas pelo acidente. A Câmara Municipal de São Filipe recebeu do imigrante o empresário foguense Saulo Barbosa Fonseca, residente nos Estados Unidos da América, com o valor de 1 milhão de escudos para apoiar as vítimas e os familiares afetados pelo trágico acidente de aviação ocorrido em Campanas de Cima, avança a Agência de Notícias de Cabo Verde. O valor foi arrecadado através da plataforma GoFundMe, numa iniciativa de solidariedade promovida pelo próprio e colocado à disposição do fundo criado para apoiar as vítimas e os seus familiares. O acidente ocorreu no dia 5 de setembro, na estrada que liga Chão das Caldeiras a Campanas de Cima, e deixou 25 mortes e 13 feridos. O governo prevê apoiar 1.000 crianças dos 0 aos 5 anos no acesso gratuito ou subsidiado a creches e jardins de infância através da medida de subsidiação de cuidados infantis, cuja campanha nacional de informação arranca hoje. De acordo com o comunicado do Ministério da Família, Inclusão e Desenvolvimento Social, a campanha visa divulgar a medida que irá facilitar o acesso gratuito ou subsidiado de crianças de 0 aos 5 anos a creches e jardins de infância. A medida prevê apoiar 1.000 crianças em todo o território nacional, reforçando o compromisso do governo com a proteção social das famílias e o desenvolvimento da primeira infância. Com esta iniciativa, pretende-se garantir que as condições económicas das famílias não constituem um obstáculo ao acesso aos serviços de cuidados infantis adequados e contribuir simultaneamente para maior inclusão social e igualdade de oportunidades, avança a Agência de Notícias de Cabo Verde. Destinada prioritariamente às famílias inscritas no Cadastro Social Único e em situação de vulnerabilidade, o apoio é direcionado para o pagamento da mensalidade da criança e, sendo que após aprovação, o subsídio será pago diretamente à entidade que presta o serviço, assegurando um processo transparente e orientar para efetiva proteção das crianças e das famílias. O documento esclarece que, para beneficiar da medida, as famílias devem identificar uma creche ou serviço elegível com vaga disponível e proceder à inscrição e entrega da documentação necessária, contando com, para esse efeito, com acompanhamento dos serviços e técnicos do Ministério da Família e Inclusão, Desenvolvimento Social e Trabalho e das câmaras municipais. Mais do que uma resposta social, o investimento nos cuidados infantis tem impacto direto na vida das famílias, considerou o governo, para quem um investimento nos cuidados infantis permite às famílias conciliar o trabalho ou estudos com a garantia de um ambiente seguro e adequado ao desenvolvimento das crianças. Ao mesmo tempo, acrescentou, possibilita às crianças um contacto precoce com contextos educativos e de socialização, contribuindo para o seu desenvolvimento e para uma maior igualdade de oportunidades desde os primeiros anos de vida. É neste princípio que assenta a mensagem central da iniciativa Cuidar e Investir no Futuro, reforça o Governo, sublinhando que a campanha será desenvolvida através dos meios de comunicação social, dos canais digitais, com o objetivo de fazer chegar esta informação ao maior número possível de famílias em todo o país. A Polícia Nacional vai reforçar o policiamento de proximidade junto às escolas através do programa Escola Segura, no âmbito do arranque do novo ano letivo, e aconselha os pais encarregados de educação a evitarem a exposição dos filhos nas redes sociais, nomeadamente através da divulgação de fotografias e informações sobre estabelecimentos de ensino que frequentam. A iniciativa prevê uma maior presença policial nas proximidades das escolas em todo o país, de forma a reforçar a segurança de crianças, jovens, professores e encarregados de educação durante o período de regresso às aulas. A Polícia Nacional aconselha os pais a não divulgar informações relevantes sobre a escola frequentada pelos filhos, a evitarem a publicação de fotografia das crianças e adolescentes avança expresso das ilhas. No trajeto de casa para a escola e no regresso, os alunos serão igualmente aconselhados a adotar comportamentos seguros, nomeadamente utilizar sempre as passadeiras e respeitar os sinais de trânsito. A Polícia Nacional recomenda ainda que os estudantes evitem levar para a escola objetos de valor ou grandes quantidades de dinheiro como forma de reduzir o risco de perdas ou furtos. São Miguel registrou 43 casos confirmados de isquitonose urogenital nos primeiros 6 meses de 2026, segundo a 7ª edição do Boletim de Saúde Pública. O primeiro surto de isquitonose urogenital no país foi notificado em 2022, precisamente no Conselho de São Miguel. Os casos continuaram a ser registados nos anos seguintes e, em 2026, os dados apontam para uma expansão geográfica da doença. A triangulação dos dados qualitativos com a evidência epidemiológica confirmou a persistência da transmissão no município de São Miguel, com extirpação sazonal no período pluvial e concentração focal nas localidades de Principal, Ribeira de São Miguel, Ribeira de Flamengos e Pilancão Leste. Entre os casos confirmados, 72,1% correspondem ao sexo masculino, numa razão de 2,6 casos em homens por cada caso em mulheres. A faixa etária dos 10 aos 14 anos concentra-se 53,5% dos casos, enquanto que imunoturia ou presença de sangue na urina foi a manifestação clínica mais frequente, afetando 79,1% dos doentes. A análise identificou ainda uma associação entre o hábito de tomar banho em tanques e a ocorrência da infecção. A taxa de ataque entre os indivíduos expostos foi de 31,5%, enquanto entre os não expostos situou-se nos 22,7%. A exposição a tanques esteve associada a uma razão de risco de 1,39. No que diz respeito ao tratamento, apenas 37,2% dos casos confirmados tinham registro de administração de paraziquitinel. Destes 14 pessoas, 87,5% foram submetidas ao esquema de dose única e 12,5% necessitaram de 2 doses de medicamento. As entrevistas realizadas no âmbito da análise identificaram limitações relacionadas com recursos humanos, transporte, capacidade diagnóstica e articulação intersetorial. O boletim concluiu que o controlo sustentável da isquitonose urinária em São Miguel requer uma abordagem integrada, baseada no conceito de uma só saúde, com reforço da vigilância ativa, melhoria da qualidade dos dados, intervenções intersetoriais dirigidas aos principais fatores de risco identificados, avança a GENSE, avança Expresso das Ilhas. A esquenotose é uma doença parasitária causada por vermes do gênero Cisctotonama. A infecção ocorre quando uma pessoa entra em contato com água doce contaminada, onde estão presentes formas larvares do parasita que conseguem penetrar pela pele. Os sintomas variam consoante a intensidade e a fase da infecção. Os mais comuns incluem dor abdominal, diarreia por vezes com sangue, sangue na urina, sobretudo nas infecções urinárias por Cisctomona, dor ou dor ao urinar, febre, cansaço e fraqueza, tosse, comichão ou irritação da pele no local onde o parasita penetrou. Os casos mais graves ou prolongados da doença podem provocar lesões no fígado, intestino ou aparelho urinário, podendo causar complicações importantes. O vereador do Desporto da Câmara Municipal da Praia, Sandieta Siqueira, destacou a aposta da autarquia numa política de proximidade com associações e agentes esportivos para elevar o desporto no município. Sandieta Siqueira falava aos jornalistas após a recepção na sala do município, nos espaços do Conselho, de 9 campeões nacionais de boxe de Santiago Sul, 5 masculinos e 4 femininos. Segundo o vereador, a política da autarquia assenta numa relação próxima com associações desportivas, clubes e agentes do setor, através de uma articulação que, conforme indicou, deve contribuir para a elevação do desporto no município. Siqueira salientou ainda que a conquista de um campeonato não resulta apenas do desempenho dos atletas, mas também do trabalho desenvolvido por treinadores e dirigentes ao longo do processo de preparação, avança a Agência de Notícias de Cabo Verde. Relativamente aos cheques entregues aos campeões, informou que cada atleta recebeu 200 mil escudos, valor que classificou como simbólico e destinado a reconhecer o trabalho desenvolvido pelos desportistas. É apenas um reconhecimento de todo esse trabalho árduo que os atletas estão fazendo para elevar a nossa cidade, disse. Questionado sobre as reclamações relacionadas com o transporte de atletas que representam Santiago Sul, o vereador reconheceu que houve uma falta de articulação entre associações e a própria Câmara. Neste sentido, apontou a necessidade de uma maior articulação e diálogo com as associações, de forma a antecipar eventuais dificuldades em futuras atividades desportivas. Entre os atletas recebidos esteve Darine Cabral, da LDR Box, que conquistou pela primeira vez o título nacional. A pugilista, que pratica boxe desde 2011, classificou a conquista como um sonho realizado, associado à luta e ao sacrifício. Para mim, sempre boxe e uma terapia, afirmou Darine Cabral, que associou a modalidade a novas experiências e a construção de novas relações, além de reconhecer o apoio da família ao longo do seu percurso. Por seu lado, o atleta Hernani Gomes, que pratica boxe desde 2006, descreveu a modalidade como parte da sua vida e agradeceu aos treinadores, colegas, às pessoas que apoiaram no seu percurso. Hernani Gomes recordou os títulos nacionais conquistados em 2016, 2017 e 2018 e o terceiro lugar no Campeonato Africano da Zona 2 e participações em competições internacionais antes de voltar a conquistar o título nacional. Internacionais. Pelo menos 37 mineiros que supostamente trabalhavam de forma irregular morreram no centro de detenção no estado de Níger, no centro-oeste da Nigéria, disseram as autoridades, acrescentando que foi iniciada uma investigação sobre o caso. Esta manhã de quinta-feira, acordámos com a notícia de 37 pessoas morreram sob custódia da Defesa Civil aqui em Mina, capital do estado de Níger, afirmou o governador local Mohamed Umaru Bangu, numa conferência de imprensa transmitida pelos meios de comunicação locais. Os trabalhadores tinham sido detidos durante uma operação levada a cabo pelo Corpo de Segurança e Defesa Civil da Nigéria, NSCDC, na sigla em inglês. uma agência paramilitar federal nigeriana encarregada de proteger infraestruturas nacionais, vidas e bens. As detenções ocorreram nos dias 15 e 16 de setembro, no âmbito dos esforços para conter as atividades de mineração ilegal no estado de Níger. O comandante estadual do NSCDC no Níger foram suspensos de funções enquanto os factos são esclarecidos, informou o governador, que decretou 3 dias de luto no estado pela tragédia. A agência paramilitar indicou que as informações que atribuem as mortes alguma doença específica aguardam ainda confirmação médica e laboratorial. O chefe do NSCDC no Níger, Suburu Anivi, atribuiu os óbitos a um possível surto de uma doença que não especificou. Os corpos dos trabalhadores foram transladados para o Hospital Geral de Mina para exames médicos e para determinação da causa da morte, reporta a agência Lusa. Em agosto, o exército deteve outros 18 mineiros que trabalhavam alegadamente de forma irregular numa jazida em Izom, na área de Curara, também no estado do Níger. Nesta quinta-feira, o secretário-geral da ONU, António Guterres, fez um alerta sobre o avanço rápido e profundo de mensagens tóxicas por todo o globo. Guterres ressaltou que, na sua pior forma, o discurso de ódio pode incentivar ao genocídio, a crimes contra a humanidade, de guerra e limpeza étnica. Filipe de Carvalho, da ONU News, com a reportagem.
1: Nesta quinta-feira, o secretário-geral da ONU, António Guterres, fez um alerta sobre o avanço rápido e profundo de mensagens tóxicas por todo o globo. António Guterres ressaltou que, na sua pior forma, o discurso de ódio pode incitar ao genocídio, a crimes contra a humanidade, de guerra e limpeza étnica.
2: We have seen it happen before and we see it happening now, and we cannot let it continue.
1: O líder da ONU afirmou que a humanidade já viu isso acontecer antes, está assistindo a uma repetição agora e, por isso, deve impedir que o mesmo continue ocorrendo. Em discurso na Conferência Global de Promoção do Diálogo e da Tolerância Interreligiosa e Intercultural no Combate ao Discurso de Ódio em Nova York, Guterres disse que retóricas de incitação à violência estão assumindo novas formas. Segundo ele, esses discursos que dividem comunidades e desumanizam grupos inteiros estão usando plataformas digitais, algoritmos e a inteligência artificial como armas a seu favor. Como consequência, pilares fundamentais das sociedades, como capacidade de aceitação, empatia, compreensão e respeito à diversidade, estão sendo atacados e enfraquecidos. Ao mesmo tempo, racismo, misoginia e xenofobia são celebrados, lamentou Guterres. Ele alertou que o antissemitismo, a islamofobia, a discriminação contra comunidades cristãs e o ódio a outros grupos religiosos e étnicos estão sendo normalizados. O chefe das Nações Unidas disse aos participantes do encontro que é hora de erguer a voz coletiva e rejeitar o ódio. Ele pediu esforços redobrados para combater discursos extremistas, tanto online quanto offline, e para fortalecer o diálogo entre nações, culturas e religiões.
0: Mais de 1000 casos de violência sexual foram documentados desde o início da invasão russa da Ucrânia, quase 90% atribuídos ao lado russo, anunciou hoje o Alto Comissariado das Nações Unidas para os Direitos Humanos. Estou profundamente alarmado com a prevalência destes atos idôneos e termo que continuam no contexto da violência incessante a que assistimos todos os dias na Ucrânia, afirmou em comunicado. O Alto Comissário da ONU para os Direitos Humanos, Volker Türk. O novo relatório do organismo documentou 1.004 casos de violência sexual entre 24 de fevereiro de 2022, data do início da invasão russa em larga escala, e o final de julho deste ano. A investigação baseou-se em entrevistas confidenciais a centenas de vítimas de atos cometidos pelos dois lados, além de documentos judiciais e registros oficiais. O número conhecido representa apenas uma fração da realidade, denunciou em Genebra Daniel Bell, chefe da Missão de Monitorização dos Direitos Humanos da ONU na Ucrânia. Os investigadores conseguiram entrevistar apenas cerca de 10% dos prisioneiros libertados por ambos os lados e não tiveram acesso aos territórios ucranianos atualmente controlados pela Rússia, explicou. Do total de casos documentados, 89% foram atribuídos ao lado russo, incluindo membros das Forças Armadas, do sistema prisional e do Serviço de Segurança, e 11% ao lado ucraniano. Segundo o Alto Comissariado, estes atos inserem-se num padrão chocante de tortura, intimidação e coação registrado desde o início da guerra. A maioria das vítimas são homens, sobretudo em locais de detenção, embora mulheres e crianças tenham também sido alvo de violência sexual, principalmente nos territórios ucranianos ocupados. As violações cometidas incluem violações coletivas, violações, mutilações genitais, choques elétricos e golpes nos órgãos genitais, bem como outros atos degradantes de natureza sexual, detalhou o organismo das Nações Unidas. A vítima de violação mais nova documentada tinha 4 anos e a mais velha, 82 anos, sendo ambos os casos atribuídos pelas Nações Unidas, as autoridades russas, avança a agência Lusa. Vários homens relataram ter sofrido choques elétricos nos órgãos genitais através de um prisioneiro de guerra ucraniano. Afirmou ter sido violado com um bastão e outro relatou ter sido submetido à penetração forçada com chaves de uma cela, segundo o relatório. Uma mulher afirmou que um soldado russo se instalou na sua casa na região de Zaporizhia e violou várias vezes por semana durante um mês, prometendo, em troca, garantir um melhor tratamento ao marido que se encontrava detido. Entre os casos atribuídos às autoridades ucranianas contra prisioneiros de guerra russos, os cidadãos de países terceiros, cerca de metade consistiu em ameaças de violência sexual. Os restantes incluíram casos de nudez forçada, choques elétricos e golpes nos órgãos genitais, tratamentos sexualmente degradantes, duas agressões sexuais e duas tentativas de violação. Tanto a Rússia como a Ucrânia devem investigar todas as alegações credíveis de violência sexual de forma rápida, minuciosa e imparcial e garantir que os responsáveis sejam plenamente levados à justiça, defendeu Turco. Com esta informação, concluímos as informações aqui na sua rádio comercial. Vamos agora repor os títulos. Câmara de São Filipe continua a receber donativos para apoiar famílias afetadas. O governo prevê apoiar 1.000 crianças no acesso a creches e jardins de infância. Polícia Nacional reforça policiamento nas escolas e aconselha pais a evitar a exposição dos filhos nas redes sociais. Pelo menos 37 pessoas morreram em centro de detenção no centro da Nigéria.

Chegamos ao fim das informações aqui na sua Rádio Comercial, em nome da equipa que esteve consigo. Eu, Adilton Agues, desejo a todos votos de boa tarde e, antecipadamente, um ótimo fim de semana.

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7: A Polícia Municipal da Praia convoca os 53 agentes de segunda classe admitidos no concurso público a apresentarem-se no dia 27 de setembro, às 8 horas, no Centro Nacional de Formação da Polícia Nacional, Quartel Escola, para o início da formação. A convocatória foi emitida pelo Ministério da Administração Interna através da Polícia Nacional. O ato de abertura da formação ocorrerá no dia seguinte, 28 de setembro, com horário a indicar, após a apresentação dos candidatos da Praia, aos quais se juntarão também os agentes de São Domingos, São Felipe, Fogo e Boa Vista. A Polícia Municipal da Praia informa ainda aos agentes que é proibida a entrada de alimentos no quartel escola. A Casa de Jogos da Cruz Vermelha de Cabo Verde informa todos os jogadores os resultados do concurso número 37/2026, realizado no sábado 12 de setembro de 2026. Números sorteados no Totoloto: 5, 14, 25, 29, 35 e 45. O primeiro prémio não teve vencedores. O segundo prémio teve 13 vencedores que receberam 33.279 escudos cada. O terceiro prémio teve 602 vencedores que receberam 2.395 escudos cada. O quarto prémio teve 8.098 vencedores que receberam 213 escudos. Números sorteados no Joker: 77, 16, 82. O primeiro prémio não teve vencedores. O segundo prémio teve 2 vencedores que receberam 444.351 escudos cada. O terceiro prémio teve 8 vencedores com 54.928 escudos cada. Quarto prémio teve 73 vencedores que receberam 10.032 escudos cada. Os prémios estão sujeitos a imposto de 20% de acordo com a legislação em vigor. Previsão para o próximo concurso número 38/2026. Totoloto, 6 milhões e 200 mil escudos. 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
1: Muito boa tarde, seja bem-vindo ao Jornal da Tarde aqui na sua Rádio Comercial. Vamos aos títulos. Câmara de São Filipe continua a receber donativos para apoiar famílias afetadas. Governo prevê apoiar 1000 crianças no acesso a creches e jardins de infância. Polícia Nacional reforça policiamento nas escolas e aconselha pais a evitar exposição dos filhos nas redes sociais. Pelo menos 37 pessoas morreram em centro de detenção no centro da Nigéria. E assim, depois de alguns destaques dentro das notícias aqui na sua rádio comercial. A Câmara Municipal de São Filipe continua a receber manifestações de solidariedade de empresas e imigrantes em particular destinados a apoiar as famílias afetadas pelo acidente de viação ocorrido no dia 5 em Campanas de Cima. Entre os mais recentes gestos de solidariedade destaca-se o donativo de 1 milhão 250 mil escudos entregue à idealidade pela empresa Moave através da administradora Sónia Moraes e pelo diretor comercial António Caldeira Marques. O donativo destina-se a contribuir para o apoio às vítimas e aos familiares das vítimas do acidente que provocou 25 mortes e deixou 13 pessoas feridas. Também o imigrante Mané John e outros membros da sua família se associaram à corrente de solidariedade através de um donativo de mais de 30 mil escudos destinado às famílias afetadas. Igualmente, a empresa CIS Engenharia integrou à Câmara Municipal de São Filipe um donativo de 200 mil escudos. A autarquia tem vindo a receber os diferentes gestos de solidariedade, sublinhando que cada contribuição, independentemente do seu valor, representa uma forma de apoio às famílias que enfrentam as consequências da tragédia. A Câmara Municipal de São Filipe reforça o agradecimento às empresas, instituições, organizações e imigrantes em particular que têm contribuído para esta corrente de solidariedade e apoio às famílias afetadas pelo acidente. A Câmara Municipal de São Filipe recebeu do imigrante o empresário fuguense Saulo Barbosa Fonseca, residente nos Estados Unidos da América, o valor de 1 milhão de escudos para apoiar as vítimas e os familiares afetados pelo trágico acidente de viação ocorrido em Campanas de Cima, avança a Agência de Notícias de Cabo Verde. O valor foi arrecadado através da plataforma GoFundMe, numa iniciativa de solidariedade promovida pelo próprio e colocado à disposição do fundo criado para apoiar as vítimas e os seus familiares. O acidente ocorreu no dia 5 de setembro, na estrada que liga Chão das Caldeiras a Campanas de Cima e deixou 25 mortes e 13 feridos. O governo prevê apoiar 1000 crianças do zero aos 5 anos, no acesso gratuito ou subsidiado a creches e jardins de infância, através da medida de subsidiação de cuidados infantis, cuja campanha nacional de informação arranca hoje. De acordo com o comunicado do Ministério da Família, Inclusão e Desenvolvimento Social, a campanha visa divulgar a medida que irá facilitar o acesso gratuito ou subsidiado de crianças de 0 aos 5 anos a creches e jardins de infância. A medida prevê apoiar 1000 crianças em todo o território nacional, reforçando o compromisso do Governo com a proteção social das famílias e o desenvolvimento da primeira infância. Com esta iniciativa, pretende-se garantir que as condições económicas das famílias não constituem um obstáculo ao acesso aos serviços de cuidados infantis adequados e contribuir simultaneamente para maior inclusão social e igualdade de oportunidades, avança a Agência de Notícias de Cabo Verde. Destinada prioritariamente às famílias inscritas no Cadastro Social Único e em situação de vulnerabilidade, o apoio é direcionado para o pagamento da mensalidade da criança e, sendo que após a aprovação, o subsídio será pago diretamente à entidade que presta o serviço, assegurando um processo transparente e orientar para efetiva proteção das crianças e das famílias. O documento esclarece que, para beneficiar da medida, as famílias devem identificar uma creche ou serviço elegível com vaga disponível e proceder à inscrição e entrega da documentação necessária, contando com, para esse efeito, com acompanhamento dos serviços e técnicos do Ministério da Família e Inclusão, Desenvolvimento Social e Trabalho e das câmaras municipais. Mais do que uma resposta social, o investimento nos cuidados infantis tem impacto direto na vida das famílias, considerou o Governo, para quem o investimento nos cuidados infantis permite às famílias conciliar o trabalho ou estudos com garantia de um ambiente seguro e adequado ao desenvolvimento das crianças. Ao mesmo tempo, acrescentou, possibilita às crianças um contacto precoce com contextos educativos e de socialização, contribuindo para o seu desenvolvimento e para uma maior igualdade de oportunidades desde os primeiros anos de vida. É neste princípio que assenta a mensagem central da iniciativa Cuidar e Investir no Futuro, reforça o Governo, sublinhando que a campanha será desenvolvida através dos meios de comunicação social, dos canais digitais, com o objetivo de fazer chegar esta informação ao maior número possível de famílias em todo o país. A Polícia Nacional vai reforçar o policiamento de proximidade junto às escolas através do programa Escola Segura, no âmbito do arranque do novo ano letivo, e aconselha os pais encarregados de educação a evitarem a exposição dos filhos nas redes sociais, nomeadamente através da divulgação de fotografias e informações sobre estabelecimentos de ensino que frequentam. A iniciativa prevê uma maior presença policial nas proximidades das escolas em todo o país, de forma a reforçar a segurança de crianças, jovens, professores e encarregados de educação durante o período de regresso às aulas. A Polícia Nacional aconselha os pais a não divulgarem informações relevantes sobre a escola frequentada pelos filhos, a evitarem a publicação de fotografia das crianças e adolescentes, avança Expresso das Ilhas. No trajeto de casa para a escola e no regresso, os alunos serão igualmente aconselhados a adotar comportamentos seguros, nomeadamente utilizar sempre as passadeiras e respeitar os sinais de trânsito. A Polícia Nacional recomenda ainda que os estudantes evitem levar para a escola objetos de valor ou grandes quantidades de dinheiro como forma de reduzir o risco de perdas ou furtos. São Miguel registrou 43 casos confirmados de isquistonose urogenital nos primeiros 6 meses de 2026, segundo a 7ª edição do Boletim de Saúde Pública. O primeiro surto de isquistonose urogenital no país foi notificado em 2022, precisamente no Conselho de São Miguel. Os casos continuaram a ser registados nos anos seguintes e, em 2026, os dados apontam para uma expansão geográfica da doença. A triangulação dos dados qualitativos com a evidência epidemiológica confirmou a persistência da transmissão no município de São Miguel, com extrapação sazonal no período pluvial e concentração focal nas localidades de Principal, Ribeira de São Miguel, Ribeira de Flamengos e Pilancão Lesse. Entre os casos confirmados, 72,1% correspondem ao sexo masculino, numa razão de 2,6 casos em homens por cada caso em mulheres. A faixa etária dos 10 aos 14 anos concentra-se 53,5% dos casos, enquanto que imunoturia ou presença de sangue na urina foi a manifestação clínica mais frequente, e afetando 79,1% dos doentes. A análise identificou ainda uma associação entre o hábito de tomar banho em tanques e a ocorrência de infecção. A taxa de ataque entre os indivíduos expostos foi de 31,5%, enquanto entre os não expostos situou-se nos 22,7%. A exposição a tanques esteve associada a uma razão de risco de 1,39%. No que diz respeito ao tratamento, apenas 37,2% dos casos confirmados tinham registro de administração de parazitren. Destes, 14 pessoas, 87,5%, foram submetidas ao esquema de dose única e 12,5% necessitaram de 2 doses de medicamento. As entrevistas realizadas no âmbito da análise identificaram limitações relacionadas com recursos humanos, transporte, capacidade diagnóstica e articulação intersetorial. O boletim concluiu que o controlo sustentável da isquistonose urinária em São Miguel requer uma abordagem integrada, baseada no conceito de uma só saúde, com reforço da vigilância ativa, melhoria da qualidade dos dados, intervenções intersetoriais dirigidas aos principais fatores de risco identificados, avança Expresso das Ilhas. A isquistonose é uma doença parasitária causada por vermes do gênero Cisctotonam. A infecção ocorre quando uma pessoa entra em contato com água doce contaminada, onde estão presentes formas larvárias do parasita que conseguem penetrar pela pele. Os sintomas variam consoante a intensidade e a fase da infecção. Os mais comuns incluem dor abdominal, diarreia, por vezes com sangue, sangue na urina, sobretudo nas infecções urinárias por cistromona, dor ou dor ao urinar, febre, cansaço e fraqueza, tosse, comichão ou irritação da pele no local onde o parasita penetrou. Os casos mais graves ou prolongados da doença podem provocar lesões no fígado, intestino ou aparelho urinário, podendo causar complicações importantes. O vereador de Esporto da Câmara Municipal da Praia, Sandieta Siqueira, destacou a aposta da autarquia numa política de proximidade com associações e agentes esportivos para elevar o desporto no município. Sandieta Siqueira falava aos jornalistas após a recepção na sala do munícipe, nos passos do Conselho, de 9 campeões nacionais de boxe de Santiago Sul, 5 masculinos e 4 femininos. Segundo o vereador, a política da autarquia assenta numa relação próxima com associações desportivas, clubes e agentes do setor, através de uma articulação que, conforme indicou, deve contribuir para a elevação do desporto no município. Siqueira salientou ainda que a conquista de um campeonato não resulta apenas do desempenho dos atletas, mas também do trabalho desenvolvido por treinadores e dirigentes ao longo do processo de preparação, avança a Agência de Notícias de Cabo Verde. Relativamente aos cheques entregues aos campeões, informou que cada atleta recebeu 200 mil escudos, valor que classificou como simbólico e destinado a reconhecer o trabalho desenvolvido pelos desportistas. É apenas um reconhecimento de todo esse trabalho árduo que os atletas estão fazendo para elevar a nossa cidade, disse. Questionado sobre as reclamações relacionadas com o transporte de atletas que representam Santiago Sul, o vereador reconheceu que houve uma falta de articulação entre associações e a própria Câmara. Neste sentido, apontou a necessidade de uma maior articulação e diálogo com as associações, de forma a antecipar eventuais dificuldades em futuras atividades desportivas. Entre os atletas recebidos esteve Darine Cabral, da LDR Box, que conquistou pela primeira vez o título nacional. A pugilista, que pratica boxe desde 2011, classificou a conquista como um sonho realizado, associado à luta e ao sacrifício. Para mim, sempre boxe e uma terapia, afirmou Darine Cabral, que associou a modalidade a novas experiências e a construção de novas relações, além de reconhecer o apoio da família ao longo do seu percurso. Por seu lado, o atleta Hernani Gomes, que pratica boxe desde 2006, descreveu a modalidade como parte da sua vida e agradeceu aos treinadores, colegas, às pessoas que apoiaram no seu percurso. Hernani Gomes recordou os títulos nacionais conquistados em 2016, 2017 e 2018 e o terceiro lugar no Campeonato Africano da Zona 2 e participações em competições internacionais antes de voltar a conquistar o título nacional. Internacionais, pelo menos 37 mineiros que supostamente trabalhavam de forma irregular morreram no centro de detenção no estado de Níger, no centro-oeste da Nigéria, disseram as autoridades, acrescentando que foi iniciada uma investigação sobre o caso. Esta manhã de quinta-feira, acordamos com a notícia de 37 pessoas morreram sob custódia da defesa civil aqui em Mina, capital do estado de Níger, afirmou o governador local Mohamed Oumarou Pangu numa conferência de imprensa transmitida pelos meios de comunicação locais. Os trabalhadores tinham sido detidos durante uma operação levada a cabo pelo Corpo de Segurança e Defesa Civil da Nigéria, NSCDC, na sigla em inglês, uma agência paramilitar federal nigeriana encarregada de proteger infraestruturas nacionais, vidas e bens. As detenções ocorreram nos dias 15 e 16 de setembro no âmbito dos esforços para conter as atividades de mineração ilegal no estado de Níger. O comandante estadual do NSCDC no Níger foram suspensos de funções enquanto os factos são esclarecidos, informou o governador, que decretou 3 dias de luto no estado pela tragédia. A agência paramilitar indicou que as informações que atribuem as mortes a alguma doença específica aguardam ainda confirmação médica e laboratorial. O chefe do NSCDC no Níger, Suburu Anivi, atribuiu os óbitos a um possível surto de uma doença que não especificou. Os corpos dos trabalhadores foram transladados para o Hospital Geral de Mina para exames médicos e para determinação da causa da morte, reporta a agência Lusa. Em agosto, o exército deteve outros 18 mineiros que trabalhavam alegadamente de forma irregular numa jazida em Izom, na área de Curara, também no estado do Níger. Nesta quinta-feira, o secretário-geral da ONU, António Guterres, fez um alerta alerta sobre o avanço rápido e profundo de mensagens tóxicas por todo o globo. Guterres ressaltou que, na sua pior forma, o discurso de ódio pode incentivar ao genocídio, a crimes contra a humanidade, de guerra e limpeza étnica. Filipe de Carvalho, da ONU News, com a reportagem.
2: Nesta quinta-feira, o secretário-geral da ONU, António Guterres, fez um alerta sobre o avanço rápido e profundo de mensagens tóxicas por todo o globo. António Guterres ressaltou que, na sua pior forma, o discurso de ódio pode incitar ao genocídio, a crimes contra a humanidade, de guerra e limpeza étnica.
3: We have seen it happen before and we see it happening now, and we cannot let it continue.
2: O líder da ONU afirmou que a humanidade já viu isso acontecer antes, está assistindo a uma repetição agora e, por isso, deve impedir que o mesmo continue ocorrendo. Em discurso na Conferência Global de Promoção do Diálogo e da Tolerância Interreligiosa e Intercultural no Combate ao Discurso de Ódio em Nova York, Guterres disse que retóricas de incitação à violência estão assumindo novas formas. Segundo ele, esses discursos que dividem comunidades e desumanizam grupos inteiros estão usando plataformas digitais, algoritmos e a inteligência artificial como armas a seu favor. Como consequência, pilares fundamentais das sociedades, como capacidade de aceitação, empatia, compreensão e respeito à diversidade, estão sendo atacados e enfraquecidos. Ao mesmo tempo, racismo, misoginia e xenofobia são celebrados, lamentou Guterres. Ele alertou que o antissemitismo, a islamofobia, a discriminação contra comunidades cristãs e o ódio a outros grupos religiosos e étnicos estão sendo normalizados. O chefe das Nações Unidas disse aos participantes do encontro que é hora de erguer a voz coletiva e rejeitar o ódio. Ele pediu esforços redobrados para combater discursos extremistas, tanto online quanto offline, e para fortalecer o diálogo entre nações, culturas e religiões.
1: Mais de 1000 casos de violência sexual foram documentados desde o início da invasão russa da Ucrânia, quase 90% atribuídos ao lado russo, anunciou hoje o Alto Comissariado das Nações Unidas para os Direitos Humanos. Estou profundamente alarmado com a prevalência destes atos idôneos e termo que continuam no contexto da violência incessante a que assistimos todos os dias na Ucrânia, afirmou em comunicado o Alto Comissário da ONU para os Direitos Humanos, Volker Türk. O novo relatório do organismo documentou 1.004 casos de violência sexual entre 24 de fevereiro de 2022, data do início da invasão russa em larga escala, e o final de julho deste ano. A investigação baseou-se em entrevistas confidenciais a centenas de vítimas de atos cometidos pelos dois lados, além de documentos judiciais e registros oficiais. O número conhecido representa apenas uma fração da realidade, denunciou em Genebra Daniel Bell, chefe da Missão de Monitorização dos Direitos Humanos da ONU na Ucrânia. Os investigadores conseguiram entrevistar apenas cerca de 10% dos prisioneiros libertados por ambos os lados e não tiveram acesso aos territórios ucranianos atualmente controlados pela Rússia, explicou. Do total de casos documentados, 89% foram atribuídos ao lado russo, incluindo membros das Forças Armadas, do Sistema Prisional e do Serviço de Segurança, e 11% ao lado ucraniano. Segundo o Alto Comissariado, estes atos inserem-se num padrão chocante de tortura, intimidação e coação registrado desde o início da guerra. A maioria das vítimas são homens, sobretudo em locais de detenção, embora mulheres e crianças tenham também sido alvo de violência sexual, principalmente nos territórios ucranianos ocupados. As violações cometidas incluem violações coletivas, violações, mutilações genitais, choques elétricos e golpes nos órgãos genitais, bem como outros atos degradantes de natureza sexual, detalhou o organismo das Nações Unidas. A vítima de violação mais nova documentada tinha 4 anos e a mais velha 82 anos, sendo ambos os casos atribuídos pelas Nações Unidas às autoridades russas, avança a agência Lusa. Vários homens relataram ter sofrido choques elétricos nos órgãos genitais através de um prisioneiro de guerra ucraniano, afirmou ter sido violado com um bastão e outro relatou ter sido submetido a penetração forçada com chaves de uma cela, segundo o relatório. Uma mulher afirmou que um soldado russo se instalou na sua casa na região de Zaporizhia e violou várias vezes por semana durante um mês, prometendo, em troca, garantir um melhor tratamento ao marido que se encontrava detido. Entre os casos atribuídos às autoridades ucranianas contra prisioneiros prisioneiros de guerra russos, os cidadãos de países terceiros, cerca de metade consistiu em ameaças de violência sexual. Os restantes incluíram casos de nudez forçada, choques elétricos e golpes nos órgãos genitais, tratamentos sexualmente degradantes, duas agressões sexuais e duas tentativas de violação. Tanto a Rússia como a Ucrânia devem investigar todas as alegações credíveis de violência sexual de forma rápida, minuciosa e imparcial e garantir que os responsáveis sejam plenamente levados à justiça, defendeu Turco. Com esta informação, concluímos as informações aqui na sua rádio comercial. Vamos agora repor os títulos. A Câmara de São Filipe continua a receber donativos para apoiar famílias afetadas. O governo prevê apoiar 1.000 crianças no acesso a creches e jardins de infância. Polícia Nacional reforça policiamento nas escolas e aconselha pais a evitar a exposição dos filhos nas redes sociais. Pelo menos 37 pessoas morreram em centro de detenção no centro da Nigéria. Chegamos ao fim das informações aqui na sua rádio comercial, em nome da equipa que esteve consigo. Eu, Adilton Agues, desejo a todos votos de boa tarde e, antecipadamente, um ótimo fim de semana.

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6: A Polícia Municipal da Praia convoca os 53 agentes de segunda classe admitidos no concurso público a apresentarem-se no dia 27 de setembro, às 8 horas, no Centro Nacional de Formação da Polícia Nacional, Quartel Escola, para o início da formação. A convocatória foi emitida pelo Ministério da Administração Interna através da Polícia Nacional. O ato de abertura da formação ocorrerá no dia seguinte, 28 de setembro, com horário a indicar, após a apresentação dos candidatos

da praia, aos quais se juntarão também os agentes de São Domingos, São Felipe Fogo e Boa Vista. A Polícia Municipal da Praia informa ainda aos agentes que é proibida a entrada de alimentos no quartel-escola. A Casa de Jogos da Cruz Vermelha de Cabo Verde informa todos os jogadores os resultados do concurso número 37/2026, realizado no sábado 12 de setembro de 2026. 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O primeiro prémio não teve vencedores. O segundo prémio teve 13 vencedores que receberam 33.279 escudos cada. O terceiro prémio teve 602 vencedores que receberam 2.395 escudos cada. O quarto prémio teve 8.098 vencedores que receberam 213 escudos. Números sorteados no Joker: 77, 16, 82. O primeiro prémio não teve vencedores. O segundo prémio teve 2 vencedores que receberam 444.351 escudos cada. O terceiro prémio teve 8 vencedores com 54.928 escudos cada. Quarto prémio teve 73 vencedores que receberam 10.032 escudos cada. Os prémios estão sujeitos a imposto de 20% de acordo com a legislação em vigor. Previsão para o próximo concurso número 38/2026. 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
1: Boa tarde. Continuação de boa escuta, boa preferência ali na Rádio Comercial e de forma particular nesse programa Tarde Rádio Comercial. Nesse dia 18 de setembro de 2026, sexta-feira, eu te aproveito e cumprimento a todos os rádio ouvintes, tanto que estou vindo ali no país, que estou vindo também na diáspora. Eu te aproveito desde já, manda-nos um abraço especial, que também para tudo bem na casa e nos hospitais, com votos de melhoras, muita saúde e breve recuperação. Abraço também para aniversariantes do dia, desejando votos de parabéns e felicidades. Abraço também para nossos estimados condutores, sempre socorrendo nas estradas de país, que se leva sempre em linha de conta, com condução seguro, responsável e preventivo, e desejando sempre, apostando sempre numa condução seguro e responsável. Também abraço para taxistas e assistas, condutores do autocarro, maquinistas e boxe ao volante, nesta tarde da circula para a cidade e país. Tomando esse abraço e apostando cada vez mais numa condução segura e responsável. Também abraço lá para taxista Mogadinho Cardoso, também abraço lá para Zito taxista, abraço também lá para Tucano Maquinista, também lá para Joy Motoristas e tantos outros condutores que estão a circula nesta tarde. Abraço também para todos os reclusos na cadeia, com votos de força e coragem. Abraço também em especial também para todos os barbeiros que sempre tubino e está a servir de ponte que outras pessoas ouvindo. Um abraço para eles e continuação de uma boa sexta-feira e antecipadamente um ótimo fim de semana. De forma especial também para a Barbaria Gomes, Lina Chara, Santo António. Abraço lá para Agostinho Gomes, Rui Gomes e equipa. 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Esta fica ali na Chara Santo António, ao lado do antigo espaço Abolia. Também nos aproveita, mandar um abraço para esse grupo Meninos da Amizade, que foi criado ali na Rádio Comercial. Um abraço para eles e continuação de uma boa sexta-feira, antecipadamente um ótimo fim de semana. Não tem Lucina na zona de Chadamato, não tem Inês na zona 4 de Ponta d'Água, não tem Ana de Calabiceiro, não tem Preta na zona de Caiada, não tem Emanuel na zona de Lencachoro, não tem Martina, não tem Lavinha, não tem Dona Isabel e Meno na América e tantos outros da parte desse grupo. Um abraço e continuação de uma boa sexta-feira e antecipadamente um ótimo fim de semana. Para os ouvintes que participam connosco durante uma hora de programa, nessa edição de hoje, não tem nos números que é Paua, Suego, WhatsApp e Viber, 981-31-29 e nos números Play é 939-12-64. Tarde de hoje também será então assegurado totalmente para Mix, na edição, realização técnica e também na realização. Não tenho a brilho com o Levi Santos com esse tema, Minha Prata, e essa música Mexiro, que também abriu no nosso tarde de mais um fim de semana, 18 de setembro.

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E assim, depois da nossa pausa comercial, já não sei de regresso para mais tarde, Rádio Comercial, nós também partilha algumas informações que eu estou a considerar importante partilhar com os nossos ouvintes para a edição de sexta-feira. Então começa já para o tema que está a fazer ali na praia, para as 24 horas, máxima de temperaturas de 31 graus, mínimas de 26, umidade 104%, vento da sopra 23 km/h e tempo previsto para a série praia, para as 24 horas, nublado. Como hoje é sexta-feira, mais um fim de semana, sempre nos trazer então para o nosso programa algumas sugestões que te marquei então esse fim de semana, que terá início hoje. Como sempre, também então a boleira e portal de notícias expresso das ilhas.cv. Este fim de semana temos algumas sugestões, como música ao vivo, espetáculo de dança e exibição de filmes. Para esta sexta-feira vamos ter então as seguintes atividades. A Associação Gota de Arte apresenta o espetáculo Tudo Alguém é Artista, no auditório do Centro Cultural Português, aqui na praia, às 19 horas. Música ao vivo com Trio de Fogo, no restaurante Seven Beach Club, aqui na praia, a partir das 20 horas e 30 minutos. Música ao vivo com Albertino Évora, Hércules Santos e Tidei Carvalho, no restaurante Quintal da Música, aqui na praia, às 21 horas. Música ao vivo com Eri, Vojinha e Jassa, na Casa da Música Paulino Vieira, em São Vicente, às 20 horas e 30 minutos. Concerto intimista com Joyce e Bau, no Sono Studio Creative Hub, em São Vicente, às 21 horas e 30 minutos. Música ao vivo com Tonuca e Banda Maravilha, no Broc de Rocha, em São Vicente, às 22 horas. E, finalmente, música ao vivo com Titina e JB, no Experience Pub em São Vicente, às 22 horas. Para este sábado, vamos ter então as seguintes atividades: o Dia Cool, com a atuação de Elio Batalha, Jonathan, Afro Kids, Double DJ e grupo Beat e Voz, na Praça Center, aqui na praia, às 17 horas. Noite Tocatina com a banda Rina Masson, no Espaço Rubeira, em São Domingos, às 20 horas. Música ao vivo com Nenê de Chão e banda no Pereira Lounge Bar, em São Francisco, a partir das 20 horas. Música ao vivo com Tote Shunoka no restaurante Seven Beach Club, aqui na praia, a partir das 20 horas e 30 minutos. Música ao vivo com Nathaniel Simas, Hércules Santos, Adão Brito e Tidei Carvalho, no restaurante Quintal da Música, aqui na praia, às 21 horas. Exibição do filme The Devil Wears Prada 2, no Cine Mindelo, em São Vicente, às 21 horas. Concerto intimista com Fábio Ramos, no Sonho Studio Creative Hub, em São Vicente, às 21 horas e 30 minutos. Música ao vivo com Bau, Joyce, Jazz, Toy Pires, na Casa da Música, o Paulinho Vieira, às 21 horas e 30 minutos. Música ao vivo com Calim e Henrique, no Experience Pub em São Vicente, às 22 horas. E música ao vivo com Tanaya e Banda, no Brock Hodge em São Vicente, às 22 horas. E para este domingo, tarde de tocatina com Dani Carvalho e Manel de Candinho, no Espaço Rubeira, em São Domingos, às 16 horas. Exibição do filme O Confronto dos Terramentes, no Cima Mindel, em São Vicente, às 18 horas.

também outra atividade que Jarmai Bar, ali na praia, te apresenta música ao vivo com Totchinoca, no dia 19, sábado, na Fundo Cobon. A partir de 17 horas, no espaço Jarmai Bar, na Fundo Cobon, a partir de 5 horas de tarde.

Assim, eu trouxe algumas sugestões de atividades que está marcando então mais um fim de semana ali na país. Então, a partir desse momento, no Tabapa, nós interação com os ouvintes via nos números, recordando esse que é 981-3129, ele é Swag, WhatsApp e Viber, não tem nosso número Play, que é 939-1264. E nosso primeiro ouvinte é Lucinda, lá na zona de Charamato, ali na praia. É ela que te aproveita, manda um abraço especial para seu marido, papá sapateiro, lá na Sucupira, para seu amigo Vi, também para seus amigos e amigas, Martina, Morgadinho e tantos outros de Ministro Clube de Amizade, já no votos de boa tarde e uma boa sexta-feira e, antecipadamente, um ótimo fim de semana. É ela que pediu música de Nhelas Abandonado.

Essa é a presença de Inhalas com esse tema Abandonada. Então, essa música que vem a pedir nos ouvintes, Lucinda, na zona de Charamato, ali na praia. E próximo ouvinte no Tabala, para que negócio lá na fazenda, ali na praia, de nós ouvinte, é Kevin dos Santos, ele que te aproveita, manda um grande abraço para todos os seus colegas de trabalho na que negócio na fazenda. Ele que pedindo essa música de Rubel Gaita Macheda, que também instrumento para seus colegas lá de trabalho. Já no votos de boa tarde e uma boa semana. Então, a música

O Bel Gaita e também Patrick com esse tema Mancheira, esse tema que vem de parte do nosso Kevin dos Santos, na Que Negócio na Fazenda. Então, depois desse tema, nós também atendendo o pedido do nosso ouvinte Morgadinho Cardoso, ele pedindo mesmo música de Timas, Viagem de Amor. Ele te aproveita para um abraço para toda a equipa, todo o ouvinte, tu se amigos, familiares, a minha família, mas também falo especialmente lá para Lucinda, lá na zona na Tchadamato, com votos de boa tarde e antecipadamente um ótimo fim de semana.

Assim, em presença de ti, mas quais a viagem de amor? Fechando ao nosso espaço dedicado a nós, rádio ouvintes. Já no também então partilha outras informações que tomara que atualidade informativa e concretamente ali no nosso programa, no topo a par daquele que está passa ali no país.

Cruz Vermelha de Cabo Verde, CVCV, através do Conselho Local, em parceria com empresas e instituições locais, promove neste sábado 19 o projeto Educar para Incluir, dirigido à comunidade Xara Grande Traz, na cidade da Praia. A iniciativa contempla a entrega de cerca de 80 kits escolares, com o objetivo de apoiar crianças em situação de vulnerabilidade e contribuir para o seu acesso e permanência na escola. Segundo a Cruz Vermelha de Cabo Verde, no âmbito do projeto, será realizada também a Feira de Saúde Modi Ki Estado, aberta à comunidade. Esta feira decorrerá simultaneamente das 9 às 13 horas na Igreja Nazareno Casa para Todos e no Jardim da Casa da Câmara Municipal em Marrocos. A feira disponibilizará diferentes serviços e ações de promoção da saúde, incluindo rastreios, aconselhamento e encaminhamento. Realizada em parceria com Caetano Cabo Verde e a Topografia Santos, a Bimex e a Câmara Municipal da Praia, a Delegacia de Saúde, a Polícia Nacional, as Forças Armadas, a Igreja do Nazareno de Cabo Verde, a iniciativa traduz o envolvimento conjunto de diferentes entidades no apoio às comunidades, reporta Expresso das Ilhas. Para a Cruz Vermelha de Cabo Verde, esta iniciativa contribui para a divulgação de ações que promovem o apoio à saúde, a prevenção de doenças e o bem-estar das comunidades. Fica esta informação que a Cruz Vermelha de Cabo Verde promove o projeto Educar para Incluir em Achada Grande Trás neste sábado.

Mais informações é que a cantora Zul Alves é convidada da próxima edição do ciclo 2026, Concertos de Bolso, promovidos pelo Banco Interatlântico. O concerto dará lugar no dia 24 deste mês, às 19 horas, no auditório do Interatlântico, na cidade da Praia. A entrada é gratuita, mas o bilhete deve ser levantado na recepção da sede do Banco Interatlântico Xandareia até às 12 horas do dia 24 de setembro. Uma publicação na rede social, o Banco Interatlântico realiza que no palco a cantora fará a apresentação acústica do seu novo álbum Chon. Neste álbum, a cantora e compositora torna ainda mais visível sua forma de estar artística, em que combina as raízes da música cabo-verdiana com elementos da música do mundo, afrofusion e produção contemporânea. Em Chon, Zul Alves faz uma viagem sonora e musical entre a ancestralidade e contemporaneidade, mantendo a tradição e moldando o presente e o futuro da música de Cabo Verde. A cantora Zul Alves é convidada da próxima edição do ciclo 2026, Concertos de Bolso, promovido pelo Banco Interatlântico. O concerto terá lugar no dia 24 deste mês, às 19 horas, no auditório do Interatlântico, aqui na Praia. Depois destas duas informações, vamos fazer então uma curta pausa comercial. Estaremos então logo de seguida com informações desportivas.

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1: Saudações desportivas e bem-vindo aqui à nossa rubrica de informações desportivas. Vamos então para alguns destaques. Primeira convocatória, novo selecionador com duas novidades no meio-campo. Dirigentes em Santo Antão alertam para problemas com que se depara o futebol na região desportiva. Escola de Futebol Atlético de Altomira tem como meta participar nas competições regionais e nacionais.

0: assim, depois de alguns destaques, vamos então desenvolver essas e outras informações desportivas.
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0: O novo selecionador nacional Humberto Bettencourt apresentou hoje a sua primeira lista de convocados para o duplo compromisso da fase de qualificação para CAN 2027, com duas novidades no meio-campo, as estreias de Ayoni Santos e Jé Tavares. A seleção inicia a caminhada de qualificação para a Taça das Nações Africanas CAN de 2027, com uma deslocação a Bamako para defrontar o Mali a 25 de setembro, seguindo-se o jogo com a Ruanda no dia 29 na Cidade da Praia. Entre as novidades, as chamadas de Ioni Santos e de Jé Tavares, numa convocatória que, segundo o selecionador nacional, resulta de uma decisão técnica baseada nas características e na complementaridade dos jogadores, avança então a agência de notícias de Cabo Verde. Concretizou que a escolha dos convocados não significa que os futebolistas que ficaram fora da lista tenham deixado de ser acompanhados pela equipa técnica, e assegurou que todos continuam a ser monitorizados através das suas prestações nos respectivos clubes. Um convocatório não é uma decisão permanente, afirmou Humberto Bettencourt, que sublinhou que a equipa técnica acompanha todos os jogadores e que novas oportunidades poderão surgir no futuro. Sobre a responsabilidade de conduzir a seleção depois da participação no Mundial 2026, o técnico afirmou que a equipa encara a nova etapa com responsabilidade e orgulho e não com pressão. Esta nova caminhada será exigente, no entanto, não assumimos esta função vendo pressão, mas sim responsabilidade, declarou, acrescentando que representar a seleção nacional constitui um motivo de orgulho. Relativamente à preparação para os dois primeiros jogos, Bettencourt destacou a necessidade de adaptar rapidamente os jogadores ao contexto da seleção, tendo em conta o reduzido tempo disponível para trabalhar durante os estágios. O técnico explicou que a equipa técnica tem acompanhado os jogadores de forma próxima nos respectivos clubes, procurando avaliar o seu desempenho e a capacidade de adaptação às exigências da seleção nacional. Quanto à composição da equipa, o selecionador apontou a complementaridade como um dos critérios utilizados na escolha dos jogadores, tendo igualmente em consideração as características dos adversários. Cabo Verde vai defrontar primeiro o Mali fora de casa e depois receber o Ruanda na Cidade da Praia. Para Humberto Bettencourt, os dois jogos devem ser encarados com a mesma determinação, independentemente do adversário ou do local do jogo. Nossa responsabilidade nos leva a encarar, sobretudo, esse duplo jogo com o intuito de entrar para competir por pontos em qualquer campo contra qualquer adversário, afirmou. A equipa técnica espera, assim, iniciar a fase de qualificação com um desempenho que permita à Seleção Nacional somar pontos nos dois primeiros compromissos rumo ao CAN 2027.
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0: Vamos então à lista dos 26 convocados, os guarda-redes: Carlos dos Santos, Márcio da Rosa e Vozinha. Defesas: Logan Costa, Kevin Pires, Dinei Pico, Cirino Lopes Cabral, Wagner Pina, Steven Moreira e João Paulo Fernandes. Médios: Deroy Duarte, Kevin Pina, Jé Tavares, Ainoin Ayoni Santos, Telo Marcanjo, Jamiro Monteiro e Lars Duarte. Avançados: Daylan Livramento, William Semedo, Giovanni Cabral, Rian Mendes, Gilson Benchimol, Gary Rodrigues, Hélio Varala e Nuno da Costa.

Outras informações desportivas, o vice-presidente dos sanjuanenses, Nilton Évora, alertou hoje para os problemas que passa o futebol em São João do Sul, entre eles a necessidade de se recuperar os balneários e as instalações sanitárias do Estado Municipal. Há cerca de 2 anos, muitos dirigentes reclamaram do relevado, das casas de banho e dos balneários que não apresentavam condições adequadas. O relevado foi, entretanto, substituído, mas desde então o estádio praticamente não voltou a receber intervenções nos balneários e nas instalações sanitárias, concretizou Nilton Évora. Segundo este dirigente desportivo, está-se a falar de um espaço que durante os fins de semana de competição recebe centenas de atletas, dirigentes e adeptos que vão ao estádio assistir aos jogos. Nilton Évora disse que as condições sanitárias no estádio municipal de Porto Novo continuam muito aquém daquilo que seria digno para um recinto desportivo que recebe tanta gente. Este dirigente adiantou ainda que ao redor do estádio existe ainda uma enorme movimentação de pessoas, vendas ambulantes e música, sem que exista uma estrutura adequada para suportar toda essa movimentação, reporta a Agência de Notícias de Cabo Verde. Este responsável afirmou ainda maior justiça na distribuição de recursos públicos aos clubes, considerando que o futebol porto-novense precisa de diálogo para que se possa debelar os problemas que este desporto enfrenta nesta região.

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1: Então, outra informação desportiva é que a Escola de Iniciação Desportiva Atlético, sediada em Alto Mira, na região do Porto Novo, tem como meta participar nas competições oficiais a nível regional e nacional, informou hoje o dirigente desta, Kelvis Veríssimo. A mesma fonte informou que a escola foi criada em 2009 e que estão a ser criadas nesta altura as condições legais para a sua oficialização, adiantando que esta agremiação desportiva pretende implementar grandes projetos em prol da juventude de Alto Mira. Vai precisar antes oficializar-se para que possa angariar os parceiros locais, nacionais e na diáspora para concretizar os objetivos preconizados, indicou a mesma fonte. Nesta altura, o Atlético tem o seu seio mais de 30 de jovens com idade compreendida entre os 6 e os 16 anos, sendo 9 meninas e 22 rapazes, reporta a Agência de Notícias de Cabo Verde. Kelvis Veríssimo disse à Agência de Notícias de Cabo Verde que o Atlético já realizou várias atividades, entre as quais que se destacam os jogos de outrora, evento que consistiu na realização de jogos tradicionais, proporcionando um encontro intergeracional entre Alto Mira. Participou ainda em intercâmbios desportivos com outras escolas de iniciação desportiva no Porto Novo para proporcionar aos jovens o contacto direto com a relva, uma vez que Alto Mira não tem um campo com estas condições. Numa iniciativa ainda do Atlético, a localidade recebeu recentemente o torneio para a disputa da Taça Fernandes Reis, em homenagem a este jovem que vive em Portugal, que tem sido um grande impulsionador da formação de muitos jovens. Segundo a mesma fonte, a escola de futebol tem sido um espaço de formação, mas também de ocupação dos tempos livres de lazer das crianças e jovens locais, pretende levar os atletas à cidade da praia para um intercâmbio com congêneres da capital do país. Este projeto a partir é ambicioso, mas os dirigentes desta escola estão confiantes que será possível. Este intercâmbio visa criar um estímulo aos jovens, avançou o dirigente desportivo. A mesma fonte indicou que se trata de uma oportunidade para conhecerem a Federação Cabo-Verdiana de Futebol e FCF, o Estádio Nacional, além de realizar jogos com escolas congêneres e outras atividades como palestras e intercâmbio com jogadores das seleções nacionais de futebol. Este projeto será executível em 2027 durante as férias escolares, avançou a mesma fonte. O Atlético é uma das várias escolas de iniciação desportiva existentes no interior da região do Porto Novo, com o objetivo de formar os jovens, mas também de combater os males sociais que afligem a juventude através do desporto. É tudo o que tínhamos para avançar em termos de informações desportivas. Fica então este abraço desta equipa. Estaremos na próxima segunda-feira, se Deus assim quiser. Boa tarde.

0: Eu também fico com as músicas de Jami e também Gracie Avra. Que fica.
1: Jami Productions.
0: Daqui a pouco nos acusamos para esta tarde. Boa tarde e um ótimo fim de semana.

Muito boa tarde. Vamos às notícias a esta hora. O coordenador do projeto Juntamão das Aldeias Infantis SOS Cabo Verde destacou hoje na praia a importância das associações comunitárias na proteção infantil e inclusão juvenil, considerando-as fundamentais para alavancar a prevenção contra o abuso e violência sexual. Estas considerações foram feitas durante a sessão da apresentação, esclarecimento digital e financiamento de iniciativas comunitárias promovida pelas aldeias infantis SOS Cabo Verde no âmbito do projeto Juntamão, financiado pela União Europeia. Segundo explicou o responsável do projeto, Adalberto Varela, o trabalho direto com as organizações locais visa criar um terceiro setor forte para integrar a rede ou Sistema Nacional de Proteção das Crianças. Não podemos acreditar que qualquer instituição sozinha consiga combater este mal enraizado na nossa sociedade. Trabalhar com as associações significa aumentar os tentáculos das pessoas alertas para a problemática do abuso sexual, garantindo a prevenção, afirmou, sublinhando que as associações estão onde as coisas acontecem. A iniciativa promovida pelas aldeias infantis SOS Cabo Verde, no âmbito do projeto Juntamão, financiado pela União Europeia, disponibiliza cerca de 3.027.627 escudos para financiar 9 subvenções comunitárias, correspondendo a uma iniciativa por comunidade-alvo. Cada organização selecionada poderá beneficiar de um máximo de 336.403 escudos. O apoio financeiro às organizações comunitárias pretende estimular soluções locais, reforçar a liderança comunitária, promover o voluntariado e melhorar a articulação entre as comunidades, os serviços públicos de proteção. No município da Praia, as comunidades selecionadas são Águas Fundas, Alto Safende e Jamaica, abrangendo também 3 comunidades de Santa Catarina de Santiago e da Ilha do Fogo. As propostas devem enquadrar-se nas áreas de proteção infantil, desenvolvimento integral e competências para a vida de crianças e adolescentes, desenvolvimento comunitário, participação infantil e juvenil e sensibilização comunitária. O coordenador realçou que esta verba permitirá às organizações promoverem ações de sensibilização e criarem credibilidade e confiança para futuras candidaturas a outros fundos. Acrescentou ainda que o projeto está aberto para cooperar com outras localidades que demonstrarem interesse num trabalho contínuo. Por seu lado, a presidente da Associação da Jamaica, Simone Monteiro, considerou a iniciativa louvável, sublinhando que a subvenção ajudará substancialmente na capacitação dos jovens, nas campanhas de sensibilização sobre a violência sexual no terreno, avança a Agência de Notícias de Cabo Verde. Na mesma linha, o presidente da Associação de Águas Fundas, José Lopes, enfatizou o impacto do projeto no apoio às famílias mais vulneráveis, apontando a prevenção como a chave para mitigar estes problemas nas comunidades. O nosso maior desafio é trabalhar para ter uma comunidade sem criminalidade e com jovens mais capacitados, concluiu o líder comunitário de Águas Fundas. Um funcionário bancário de 27 anos, suspeito de desviar mais de 9 milhões de escudos, ficou sujeito à apresentação periódica às autoridades, interdição de saída do país, após ser presente ao primeiro interrogatório judicial. O suspeito, conforme um comunicado da Polícia Judiciária PJ, foi detido na passada terça-feira 15 no Aeroporto Internacional Nelson Mandela, na cidade da Praia, fora de flagrante delito, numa alegada tentativa de fuga. A detenção decorreu na sequência de um mandado emitido pela autoridade da Polícia Criminal da Polícia Judiciária, incide sobre a alegada prática dos crimes de burla informática, falsificação ou adulteração de documentos e branqueamento de capitais. Segundo as autoridades, o funcionário terá efetuado transferências de conta de um dos clientes do banco, que ascendem a 9 milhões de escudos cabo-verdianos, reporta a Agência de Notícias de Cabo Verde. Durante a operação, foram ainda apreendidos 5.815 euros, um iPhone, um telemóvel Samsung, um PlayStation, um computador portátil, juntamente com documentos pessoais e do banco para o qual trabalhava.
apresentar as autoridades judiciais para o primeiro interrogatório. Foi-lhe aplicado pelo juiz de instrução no Tribunal da Comarca da Praia as medidas de coação pessoal, de apresentação periódica às autoridades e de interdição de saída do país. A nível internacional, o Bangladesh ultrapassou o 1 milhão de mortes associadas ao surto de sarampo, iniciado em março passado, com 1.046 mortes registradas em casos confirmados e doentes com sintomas compatíveis com a doença, segundo os mais recentes dados oficiais. Do total de mortes, 100 tinham sarampo confirmado e outros 946 apresentavam sintomas compatíveis com a doença, de acordo com a última atualização da Direção-Geral dos Serviços de Saúde, DGHS, do Bangladesh. O país acumula ainda 20.343 casos confirmados em laboratório e 176.480 suspeitos desde o início do surto. Nas últimas 24 horas, as autoridades de saúde notificaram 1.282 novos casos suspeitos, 61 confirmados e 2 mortes prováveis, ambas na divisão de Chittagong, uma das zonas mais afetadas. Especialistas em saúde pública, anteriormente consultados pela agência noticiosa espanhola EFE, atribuíram a dimensão do surto às lacunas acumuladas durante anos na vacinação infantil e deixaram uma parte significativa dos menores sem proteção suficiente contra a doença. A Organização Mundial da Saúde, OMS, já tinha alertado em abril para o facto do surto ocorrer num contexto de humanidade insuficiente da população e de transmissão generalizada na maior parte do país. A organização salientou então que as recentes descidas na cobertura vacinal, associadas a uma escassez nacional da vacina contra o sarampo e a rubéola entre 2024 e 2025, e a ausência de campanhas suplementares nacionais regulares desde 2020, tinham aumentado o número de crianças suscetíveis à doença. Perante o surto, o Bangladesh lançou em abril uma campanha nacional de imunização contra o sarampo e a rubéola, dirigida a cerca de 18 milhões de crianças. A OMS informou em maio que mais de 18 milhões tinham sido vacinadas e que a campanha tinha abrangido praticamente toda a população-alvo. O sarampo é uma doença viral altamente contagiosa que se transmite pelo ar ou através de cutículas respiratórias e pode causar complicações graves, especialmente entre as crianças pequenas. Acabamos assim de apresentar as notícias a esta hora. Continuação de boa tarde e antecipadamente um ótimo fim de semana. 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

Muito boa noite, estimados ouvintes, e é um prazer estarmos mais uma vez juntos neste programa. Hoje vamos continuar com o nosso estudo sobre o livro de Josué, e estamos hoje no capítulo 2, versículo 10, até ao capítulo 4, versículo 18. Josué 2, 10 a 4, 18. O nosso tema é a travessia do Rio Jordão. Vamos orar. Obrigado, Senhor Jesus Cristo, porque o Senhor nos ama e o Senhor quer nos ensinar cada dia a sua palavra. Pedimos que nos ensine e que possamos crescer na vida espiritual. No teu santo nome, nós oramos. Bom, estimados ouvintes, no programa passado, nós vimos como Josué mandou 12 espias a Jericó e como eles foram guardados por uma prostituta chamada Raabe. Vimos também como esta notícia chegou ao rei de Jericó, e este rei mandou pessoas para a casa de Raabe para que ela entregasse os espias. Mas Raabe escolheu obedecer a Deus, guardando esses espias. Hoje vamos continuar com a história e veremos como finalmente esta mulher é salva e como Israel atravessa o Rio Jordão. Vamos ler o versículo 10. Porque temos ouvido que o Senhor secou as águas do Mar Vermelho diante de vós, quando saíes do Egito, e o que fizestes aos dois reis dos amorreus, a Seom e a Og, que estavam de além do Jordão, os quais destruístes. Vamos, estimados ouvintes, ver esta declaração. Raabe disse, porque temos ouvido que o Senhor secou as águas do Mar Vermelho de diante de vós. Esta declaração me faz levantar uma pergunta, e a minha pergunta é, há quanto tempo isto aconteceu? Isto, estimados ouvintes, a esta altura tinha acontecido faz 40 anos atrás. Durante todo este tempo, Deus estava a dar aos habitantes de Canaã oportunidade de poderem reconhecê-lo e voltarem-se para ele. Raabe disse, nós ouvimos há 40 anos atrás que vocês atravessaram o Mar Vermelho. Na verdade, foi muito tempo atrás. Mas como é que sabemos isso? Como é que nós sabemos que Deus deu oportunidade aos cananitas para se voltarem a Deus? Porque Deus tinha dito a Abraão que sua semente seria estrangeira em terra alheia por 400 anos e na quarta geração estariam de regresso, porque a medida da injustiça dos amorreus não está ainda cheia. Gênesis 15, 16. Isto foi há 420 anos antes deste episódio de Raabe com os espias. Em outras palavras, poderíamos dizer que Deus deu aos cananeus 420 anos de decidir voltar ou não para ele. Há alguns críticos liberais que dizem que o Deus do Antigo Testamento foi muito cruel com os povos que habitavam em Canaã. Mas eu acho, estimados ouvintes, que 420 anos de decisão é tempo mais do que suficiente para alguém se decidir. Mas Deus acrescentou mais 40 anos para que ouvissem por si mesmos como o Poderoso tinha livrado seu povo do Egito. Deus nunca destruiu um povo que ele mesmo não avisa antes. Deus não destrói sem o povo ouvir a sua palavra. Deus tinha dado aos cananitas oportunidade suficiente para se decidirem. Para os críticos, eu gostaria de perguntar, qual acham ser o tempo suficiente que Deus deveria dar a este povo? No Novo Testamento, Deus não mudou. Ele deixa bem claro que os que não aceitam Jesus Cristo irão ao inferno. Mas, infelizmente, hoje há pessoas que minimizam a ideia de inferno. Até chegam mesmo a dizer que tal lugar simplesmente não existe. Acredito que, quando o julgamento de Deus cair sobre eles, haverá ainda algumas pessoas que dirão que Deus deveria dar-lhes mais tempo. Olha, meu estimado amigo, este aviso de Deus
já dura há mais de 2000 anos. Deus é paciente. Ele é lento ao irar-se. Ele é misericordioso e ele está a avisar as pessoas que haverá inferno para aqueles que não aceitarem Jesus. Deus deu a este mundo tempo suficiente para que se decida, se arrependa e volte-se para ele. A prostituta disse: temos ouvido o que tem acontecido. Vamos continuar a leitura no versículo 11. Ouvindo isto, desmaiou o nosso coração e em ninguém mais há ânimo algum por causa da vossa presença, porque o Senhor vosso Deus é Deus em cima nos céus e embaixo na terra. Oh, mas que palavras estas desta mulher prostituta, desta Raabe? Ele diz que o povo dele, quer dizer, os habitantes de Jericó, não apenas ouviram, mas sabiam que isto era verdade. Mas mesmo assim, não aceitaram a Deus. Há pessoas hoje que também agem assim, sabem historicamente que Jesus morreu, que Jesus ressuscitou, mas não são salvos. O saber intelectualmente estas coisas não te salva. Saber que Jesus morreu, ressuscitou, isso não salva ninguém. A salvação vem do aceitar Cristo como teu Salvador pessoal e ter um relacionamento pessoal com Ele. Eu já disse, há pessoas que conhecem muito bem a teoria bíblica. Eles acreditam até que Jesus morreu, ressuscitou, subiu aos céus e há de vir. Mas saber isto não te salva. A salvação vem pelo reconhecimento e pela ação acima ou sobre aquilo que é a morte e a ressurreição de Jesus. Vamos ler os versículos 12 a 14. Agora, pois, jurai-me vós, vos peço pelo Senhor, pois que vos fiz beneficência, que vós também fareis beneficência à casa do meu Pai, e dai-me um sinal certo, de que dareis a vida ao meu Pai e à minha mãe, como também aos meus irmãos e às minhas irmãs, com tudo o que têm, e de que livrareis as nossas vidas da morte. Então aqueles homens responderam-lhe: a nossa vida responderá pela vossa, até ao ponto de morrer, se não denunciardes este nosso negócio, e será, pois, que, dando-nos o Senhor esta terra, usaremos contigo de beneficência e de fidelidade. Agora, estimados ouvintes, nós estamos a ver esta mulher, Raabe. Ela disse: olha, tudo bem, eu vos contei tudo isso, eu vos escondi, mas por favor, quando vocês vierem aqui, quando o Senhor vosso Deus vos der essa terra, poupem a minha vida e a vida da minha família. E aqui os espias dizem: tudo bem, nós faremos isto. Esta mulher, Raabe, é uma mulher de fé. No versículo 11 já vimos que ela disse: o vosso Deus é Deus em cima nos céus e é Deus embaixo na terra. Este é um grande reconhecimento, é uma grande declaração para sair simplesmente da boca de uma prostituta, de uma gentia. Agora vemos também que Raabe não somente creu, mas também agiu com base na sua fé. Esta é a razão pela qual decidiu proteger os espias. Ela ouviu, ela creu e depois agiu com base nessa fé. Isto é o que significa salvação. Ao ouvires a boa nova de Cristo, não deves apenas crer nestes factos históricos, mas deves confiar em Cristo. Quando o caro ouvinte ouvir a palavra de Cristo, não basta apenas ouvir, não basta apenas crer nos factos históricos, é preciso confiar. A exemplo desta mulher. Esta mulher confiava o facto de que Deus daria aquela terra ao seu povo. Ela converteu-se a Deus vivo. Em Hebreus capítulo 11, versículo 31, lemos: pela fé, a meretriz Raabe não pereceu com os incrédulos, acolhendo em paz os espias. Os espias prometeram a Raabe que iriam poupar toda a família que estava com ela em casa na altura de atacarem a cidade de Jericó. Versículo 18. Eis que, vindo nós à terra, atarás este cordão de fio de escarlata à janela, por onde nos fizeste descer, e recolherás em casa contigo o teu pai e a tua mãe e os teus irmãos e a toda a família do teu pai.
Aqui vemos que os espias agora dizem, ok, nós vamos poupar a sua vida e a vida da tua família, mas tens que fazer uma coisa, tens que colocar um fio vermelho na janela da tua casa, para que quando nós chegarmos, possamos reconhecer a tua casa. Se o rei de Jericó se convertesse a Deus, também poderia ser salvo. Na verdade, eu acho que se toda a cidade cresce em Deus, deveria ser salva. Versículo 23 e 24, lemos o seguinte. Assim, aqueles dois homens voltaram e desceram do monte e passaram e vieram a Josué, filho de Nun, e contaram-lhe tudo quanto lhes acontecera. E disseram a Josué, certamente o Senhor tem dado toda esta terra nas nossas mãos, pois até todos os moradores estão desmaiados diante de nós. O relatório destes espias é muito diferente do daqueles que há 40 anos foram enviados a espiar a terra. Esses estão a dizer, olha, Deus nos deu esta terra. Mas aqueles espias anteriores disseram, olha, nós não vamos, porque ali tem os gigantes. A questão agora não é mais se podem avançar ou não. Eles disseram simplesmente que todos os moradores estão desmaiados diante deles. Esta é a informação que obtiveram a partir de Raabe, a prostituta. Agora vamos para o capítulo 3. Neste capítulo veremos que a travessia do Rio Jordão foi sinal de um ponto de viragem muito importante no que toca à fé de Israel. Há 40 anos atrás, os israelitas tinham experimentado a mesma coisa ao atravessar o Mar Vermelho, mas naquela altura eles tinham falhado. Andar no deserto por 40 anos era preciso fé, mas atravessar o rio e enfrentar as tribos de Canaã merecia ainda mais fé, pois depois de passarem o rio já não haveria outra maneira de escapar do inimigo. Mas a nação inteira tomou este processo de fé e acreditaram em Deus. Versículo 1 a 4. Levantou-se, pois, Josué de madrugada e partiram de Sitim e vieram até ao Jordão, ele e todos os filhos de Israel, e pousaram ali antes que passassem. E sucedeu ao fim de 3 dias que os príncipes passaram pelo meio do arraial. E ordenavam ao povo, dizendo, quando virdes a arca do concerto do Senhor, vosso Deus, e que os sacerdotes levitas a levavam, parti vós também do vosso lugar e seguia. Haja, contudo, distância entre vós e ela, como de medida de 2000 côvados, e não vos chegueis a ela, para que saibais o caminho pelo qual haveis de ir, porquanto por este caminho nunca passastes antes. Deus manda Josué e os filhos de Israel a atravessar o rio. Esta travessia foi diferente daquela que fizeram no Mar Vermelho. No Mar Vermelho foi necessário Moisés passar à frente e bater sua vara sobre as águas. Durante toda a noite, as águas do mar se dividiram. Mas desta vez no rio foi um grande milagre. Desta vez era no tempo das cheias, havia muitas chuvas. Mas ao atravessarem o rio, a água que corria para o mar parou, pois uma novidade é acrescentada. Aqui diz que a arca da aliança tinha de passar à frente da multidão. Tinha de ser carregada por sacerdotes que tinham de estar parados junto ao rio com a arca sob os seus ombros. Versículo 15. E quando os que levavam a arca chegaram até ao Jordão e os pés dos sacerdotes que levavam a arca se molharam na borda das águas, porque o Jordão transbordava sobre todas as suas ribanceiras todos os dias da seca. Quando os sacerdotes pisaram as águas do Jordão, estas pararam, como se fossem desviadas para outra corrente. No meio do rio houve então uma passagem seca. Este é um dos milagres maiores registrados nas Escrituras. Esta era a estação mais chuvosa da terra. Nesta estação, a chuva aumentava de intensidade. Provavelmente os habitantes de Canaã, que estavam do outro lado do rio, achavam que Israel iria
pelo menos gastar ali algumas semanas, esperando o tempo em que as chuvas pudessem diminuir e as águas baixassem e então os israelitas pudessem atravessar o rio. Possivelmente achavam que não havia perigo imediato, mas alguns deles possivelmente estavam inseguros, sabendo que há 40 anos atrás este mesmo povo tinha atravessado o Mar Vermelho. Passemos para os versículos 16 e 17. Pararam as águas que vinham de cima. Levantaram-se num montão, muito longe da cidade de Adam, que está da banda de Sartã, e as que descansam ao mar dos Campinas, que é o mar salgado, faltavam de todo e separaram-se. Então passou o povo de fronte de Jericó. Porém, os sacerdotes que levavam a arca do concerto do Senhor pararam firmes em seco no meio do Jordão, e todo Israel passou em seco até que todo o povo acabou de passar o Jordão. Aqui vemos que os sacerdotes entraram no rio com a arca da aliança sobre os ombros, esperando até que os filhos de Israel passassem todos. Israel atravessou o Jordão na região de Jericó, mas as águas pararam desde a cidade de Adão, que estava muito distante de onde eles atravessaram. Esta cidade é a cidade de onde todos nós viemos, pois todos descendentes de Adão somos, e por ele veio a morte ao mundo. O que estava a acontecer no rio Jordão representava a ressurreição de Jesus e representava também o trabalho por ele feito na cruz. Este trabalho foi válido para toda a raça humana e não somente para nós. A arca é símbolo do trabalho que Jesus Cristo fez e também é símbolo de Jesus Cristo no Antigo Testamento. Durante a marcha no deserto, a arca sempre ficava no centro do acampamento de Israel. Sempre que chegava à altura de acamparem, as 12 tribos colocavam suas tendas ao redor da arca. A arca era o centro, mas agora, pela primeira vez, a arca toma o símbolo de Cristo e passa à frente do povo e entra em primeiro lugar nas águas do Jordão. Sabemos, estimados ouvintes, que Cristo foi as primícias da morte. Ele vai conosco para a vida. Ao passarmos neste mundo, Ele está do nosso lado e anda conosco. Jesus morreu e ressuscitou. O caro ouvinte sabe por quê? Para nos tornar livres da morte, para nos tornar também coparticipantes da sua vida. Ele morreu e ressuscitou por mim e por ti. Vamos passar agora para o capítulo 4. Neste capítulo, veremos que 12 homens foram apontados para apanharem 12 pedras do Jordão. Com as outras 12, ergueram um monumento no meio do Jordão. Depois, os sacerdotes que levavam a arca passaram o Jordão e a água tornou o seu curso normal. Versículos 1 a 3. Diz assim a palavra de Deus no capítulo 4, 1 a 3. Sucedeu, pois, que acabando todo o povo de passar o Jordão, falou o Senhor a Josué, dizendo: Tomai do povo 12 homens, de cada tribo um homem, e mandai-lhes, dizendo: Tomai daqui, do meio do Jordão, do lugar do assento dos pés dos sacerdotes, 12 pedras, e levai-as convosco à outra banda, e depositai-as no alojamento em que haveis de passar essa noite. A seguir, no versículo 3, vemos que eles são agora mandados por Josué para recolherem algumas pedras. Aqui vemos que 12 homens foram apontados para apanharem 12 pedras no rio Jordão, lá onde os sacerdotes estavam pisados com a arca nos ombros para deixar passar o povo. Com outras 12, ergueram um monumento no meio do rio. Depois, os sacerdotes que levavam a arca passaram o Jordão e a água tomou então o seu curso normal. Eles fizeram exatamente o que Josué mandou. Apanharam estas pedras e edificaram um monumento. Versículo 8. Fizeram, pois, os filhos de Israel assim como Josué tinha ordenado, e levantaram 12 pedras do meio do Jordão, como o Senhor dissera a Josué,
segundo o número das tribos dos filhos de Israel, e levaram-nas consigo ao alojamento, e as depositaram ali. As 12 pedras que tiraram do Jordão serviram para fazer um monumento como lembrança do poder de Deus com seu povo no outro lado do rio Jordão. Quer dizer, umas pedras, 12, fizeram um monumento no meio do Jordão e com outras 12 fizeram um monumento na outra margem, já na terra prometida do rio Jordão. No versículo 9 diz assim: levantou Josué também 12 pedras no meio do Jordão, no lugar do assento dos pés dos sacerdotes que levavam a arca do concerto, e ali estão até ao dia de hoje. Essa expressão, até ao dia de hoje, se repete muitas vezes na Bíblia. O que é que essa expressão, até ao dia de hoje, significa? Alguns acham que isso significa até essa hora que eu estou a falar. Não. Isto refere-se ao dia em que Josué escreveu estas coisas, não no dia hoje em que eu estou a falar. Esta passagem tem uma lição espiritual para nós. Mas para que possamos entendê-la melhor, precisamos de ler o que está registrado em Romanos, capítulo 6, versículos 1 a 4, onde lemos o seguinte: que diremos, pois? Permaneceremos no pecado para que a graça abunde? De modo nenhum. Nós que estamos mortos para o pecado, como viveremos ainda nele? Ou não sabeis que todos quantos fomos batizados em Jesus Cristo, fomos batizados na sua morte? De sorte que fomos sepultados com ele pelo batismo na morte, para que, como Cristo ressuscitou dos mortos pela glória do Pai, assim andemos nós também em novidade de vida. Jesus morreu por nós e esta é a lição que temos aqui em Josué. 12 pedras foram colocadas nas águas da morte. Estas pedras colocadas no Jordão eram um símbolo da morte de Cristo. As outras 12 que tiraram do rio e fizeram um monumento na margem do rio falam sobre a ressurreição de Cristo. Jesus morreu há 2000 anos atrás e Paulo deixa bem claro que nos identificamos com a sua morte. Infelizmente, a palavra batismo não foi traduzida para português, mas foi transliterada, foi adaptada. Mas esta é a palavra em grego que significa batizo. E aqui, seu significado primário não tem nenhuma conexão com a água. Esta palavra tem a ver com identificação. Na morte de Cristo, somos identificados com ele. Voltemos aos filhos de Israel. Ao atravessarem o rio Jordão, tornam-se cidadãos da Palestina. Identificam-se então para sempre com aquela terra. Hoje em dia, o judeu verdadeiro é aquele que vive na Palestina. Quem está na diáspora é chamado de judeu peregrino. Vamos ligar isso com outro facto. Quando vieres a Cristo e o aceitas como teu Salvador, então a morte dele torna-se tua morte. A sua ressurreição também passa a ser tua. Paulo escreveu uma verdade abençoada em Efésios capítulo 2, versículo 4, onde lemos: mas Deus, que é riquíssimo em misericórdia, pelo seu muito amor com que nos amou, estando nós ainda mortos em nossas ofensas, nos vivificou juntamente com Cristo e nos ressuscitou juntamente com ele e nos fez assentar nos lugares celestiais em Cristo Jesus, para mostrar nos séculos vindouros as abundantes riquezas da sua graça pela sua benignidade para conosco em Cristo Jesus. Estimados ouvintes, quando Jesus morreu, morreu por ti, para que tu possas viver. Quando ele ressuscitou, então sua vida também passou a ser tua vida. Agora estás junto a um Deus, Deus vivo, o único Deus verdadeiro. Esta é uma grande verdade das Sagradas Escrituras. Nosso programa de hoje chegou ao fim. Até o próximo programa, se Deus quiser. Boa noite. Não.

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saúdo a todos nossos amados e preciosos ouvintes, desejando a todos as mais grandes e preciosas bênçãos de Deus. Que Deus vos abençoe mais este programa, Última Chamada ao Povo de Deus. Vamos nessa oportunidade ler as Escrituras em Colossenses capítulo 1, versículo 15. Colossenses capítulo 1, vamos ler do verso 14 ao 15, diz assim: em quem temos a redenção pelo seu sangue, a saber, a remissão dos pecados, o qual é a imagem do Deus invisível, o primogênito de toda criação. Aqui Deus está falando, a palavra de Deus mostrando que Jesus é a imagem do Deus invisível. Deus nunca foi visto por ninguém e ele nunca será visto na forma da sua essência. Ele somente é visto no corpo o qual ele se encarnou. Nós temos aprendido nesses programas que temos falado, temos aprendido que Jesus é o Elohim, é o grande Jeová que se encarnou, que se fez carne para nos redimir. Vemos que Jesus não é criação, mas Criador. Tudo que há e tudo que existe foi criado através de Jesus Cristo. Agora, alguém pode dizer, como pode tudo ter sido criado através de Jesus, se ele passou a existir há 2000 anos atrás? Não é isso não, isso você pode pensar. Ali, há 2000 anos atrás, ele se manifestou em carne. Mas veja que nós vemos pela palavra de Deus. Para que nós entendamos melhor isso, eu quero convidar você, ouvinte, nesse momento, a fazer uma viagem comigo. Vamos imaginar que nós vamos voltar ao tempo. E vamos voltar e voltar tão para trás, voltar antes mesmo de que o mundo existisse. O que nós iríamos encontrar? Nós iríamos encontrar que lá antes de todo esse universo, esse mundo existir, havia um Deus que sempre existiu. Mas esse Deus, ele não tinha uma forma. Esse Deus, ele não era visto. E aí é onde está o grande mistério da divindade de Deus.

0: quando esse Deus que não era visto, esse Deus Espírito, infinito, supremo, esse Deus Criador de todas as coisas, ele veio ao mundo e tornou-se carne na pessoa de seu Filho Jesus Cristo. Para entender como a criação do mundo aconteceu, vamos imaginar então que nós voltamos ao tempo e chegamos antes que o mundo existisse e encontramos que havia somente Deus. E esse Deus não tinha forma, esse Deus não podia ser visto, mas nós sabíamos que lá existia um Deus. Então veja que não havia nada a não ser Deus. Imagine agora que esse Deus, vamos imaginar como se ele fosse uma grande bola de luz. E nessa grande bola de luz estava todos os atributos, a palavra atributos quer dizer todas as qualidades de Deus. Ali estava a qualidade do Deus de amor, estava a qualidade do Deus de misericórdia, o Deus de justiça, o Deus curador, o Deus salvador, tudo estava nesta grande bola de luz que era Deus. Então, esse Deus não tinha uma forma, porque espírito e pensamento não têm forma. Ele teve que se expressar. Ele teve que expressar, porque ele vivia lá na eternidade, ele vivia com seus pensamentos, com seus planos, com seus atributos, que eu disse que eram suas qualidades de salvador, curador, libertador, tudo estava nele. E ele precisava agora se expressar. Então, ele se moveu de pensamento para palavra. Porque você, antes de falar algo, primeiro você tem que pensar. Por exemplo, antes de você falar laranja, você tem que imaginar uma laranja. Aí você pensa numa laranja, depois você fala laranja. Então Deus, antes de falar haja luz, ele teve que imaginar como que era a luz, que ele queria que ela existisse. Entende? Então esse Deus que não tinha forma, esse Deus que sempre existiu, ele se expressou de pensamento para a palavra. E essa palavra que saiu daquela grande bola de luz, que eu disse que imaginemos que Deus fosse como uma grande bola de luz, essa palavra foi chamada de Logos. Porque a palavra logos significa verbo. E verbo é a mesma coisa que palavra. Então, se manifestou, se expressou daquela grande luz que era Deus, se expressou, se manifestou o logos. É como se fosse uma faísca daquela grande luz que se desprendeu. Só que ao se desprender um halo de luz, daquela grande luz que é Deus, naquele halo de luz havia todas as qualidades que havia naquela grande luz que era Deus. Vocês estão entendendo? E esse halo de luz que se desprendeu daquela grande bola de luz, esse halo de luz foi chamado de logos, ou seja, foi chamado de verbo, o verbo, ou a palavra, porque o mundo foi criado pela palavra de Deus. E essa luz que se desprendeu dali começou então a criar todas as coisas, porque aquela luz que se desprendeu dali era a palavra que antes era um pensamento, e de um pensamento se moveu para uma palavra. E a palavra começou a falar e a trazer à existência todas as coisas. Mas este halo de luz que se desprendeu daquela grande luz não se tornou um outro Deus menor. Não, era o mesmo Deus se expressando e criando todas as coisas. Vocês estão me entendendo? Então imaginamos que esse Logos, já disse que Logos quer dizer palavra, Deus vivia com seus pensamentos e ele se expressou na forma de palavra, e a palavra é chamada de Logos ou Verbo. Essa palavra foi uma parte do Deus invisível que se manifestou na forma de um halo de luz. E através desse Logos ou desta palavra, as coisas foram sendo criadas. E esse Logos, ou seja, essa palavra que se desprendeu daquela grande bola de luz. Quando eu digo bola de luz, não é que Deus era uma bola de luz. Eu só estou falando para nós ter uma noção, para poder imaginar um Deus, porque não tem como saber como ele era. Então, uma parte dali se manifestou. E como foi uma parte de Deus que se expressou, aquilo também foi chamado, aquele halo de luz que se desprendeu e começou a criar todas as coisas, aquele halo de luz foi chamado de Filho de Deus, porque saiu do grande Deus. Mas ele só recebe um título de filho, mas ele não é um outro Deus. Entende? Ele era o próprio Elohim, Jeová Rafa, Jeová Nissi, Jeová Jirê, o El Shaddai, o Alfa, o Ômega, o princípio, o fim. Vocês estão me entendendo? Aquela luz que saiu e começou a criar todas as coisas, e aquela luz foi chamada de filho, mas não era um outro Deus. Era uma parte do grande Deus que estava ali criando todas as coisas. E nele estava todos esses outros títulos, como também o título de Pai, de Filho, de Espírito Santo. Eu sei que há pregadores, já falei em outros programas aqui, que dizem que Deus criou primeiramente um filho e que esse filho depois criou todas as coisas. Isso não é verdade. Deus não criou outro Deus. Essa luz que saiu de Deus, chamado Logos, e que através dessa luz, desse Logos, desta palavra, foi criando todas as coisas, era o próprio Deus em uma forma de palavra. Vocês estão me entendendo? E esse Logos, ele na verdade foi uma pré-figura de Jesus Cristo. Porque foi uma parte de Deus que se desprendeu e começou a falar, trazer à existência toda a criação. Entende vocês? E vocês vão ver isso lá no livro de João, capítulo 1, verso 1, que diz: no princípio era o Verbo, e o Verbo estava com Deus, e o Verbo era Deus. Verbo quer dizer palavra, né? E no verso 14 diz: e o Verbo se fez carne e habitou entre nós. Então, ou seja, aquela palavra que se desprendeu de Deus lá no início e criou todas as coisas, essa mesma palavra, mais tarde, se encarnou em um corpo. No Velho Testamento, ele tinha um corpo espiritual chamado Logos, que quer dizer palavra, né? Então, Deus, no Velho Testamento, tinha esse corpo espiritual que era chamado de Logos. No Novo Testamento, ele gerou um corpo de carne e veio habitar dentro daquele corpo de carne. Ali foi Emanuel, que quer dizer Deus conosco. Vocês podem ver em Mateus capítulo 1, no versículo 23 de São Mateus, quando o anjo aparece para Maria, ele diz assim, vou ler do verso 22, tudo isto aconteceu para que se cumprisse o que foi dito da parte do Senhor pelo profeta que diz, eis que a Virgem conceberá e dará à luz um filho e chamá-lo-ão pelo nome de Emanuel, que traduzido é Deus conosco. Então veja, entendam vocês, aquele Deus que não era visível, vivia com seus pensamentos, ele se expressou do pensamento para a palavra, e essa palavra saiu na forma de um halo de luz e começou a criar todas as coisas. E essa palavra que saiu na forma de um halo de luz foi chamado de filho, porque saiu do grande Deus. Mas não era um outro Deus. Era o mesmo Deus se expressando em um formato para poder criar todas as coisas, né? Veja quando, por exemplo, ele vai criar Adão. Gênesis capítulo 1, verso 26. Primeira coisa que ele faz, ele cria Adão, ele gera, ele traz Adão à existência, mas ele traz um Adão espírito. A Bíblia diz que ele formou Adão espírito, a sua imagem e semelhança. Por quê? Por que ele formou o primeiro Adão espírito, sem corpo? Porque assim Deus é espírito, Deus não tinha corpo. Mas já em Gênesis 2, verso 7, ele forma do pó da terra um corpo e coloca dentro daquele corpo o espírito do Adão. Entende vocês? Então, o Adão que primeiro foi feito espírito, recebe um corpo e encarna num corpo para poder ter acesso à natureza. A mesma coisa foi Deus. Deus se manifestou de pensamento, a palavra, e essa palavra criou todas as coisas, e essa mesma palavra, mais tarde, se encarna em um corpo, para poder redimir os nossos pecados. Deus não podia se revelar ao homem como ele era lá no princípio, porque ele era muito grande e não tinha como a mente do homem compreender a Deus como Deus era. Então o que Deus fez? Ele veio se manifestando pouco a pouco, veio se revelando pouco a pouco, para que o homem pudesse ir se aproximando dele. Vocês podem ver que até ele se revelar na pessoa de Jesus Cristo, ele, antes dele se tornar carne, ele no Velho Testamento, ele se revela de diversas maneiras para o homem. Você vê em Gênesis 22, verso 11, ele se revela para Moisés numa sarça ardente, um fogo numa sarça, aquela sarça não se consumia, ali era Deus se manifestando. Em Juízes capítulo 13, quando ele aparece para Manoá, ele vem no formato de um anjo. Também Juízes capítulo 6, verso 11, quando ele aparece para Gideão, ele também aparece no formato de um anjo. E era tudo Deus se manifestando para, pouco a pouco, ir se apresentando ao homem. Já em Gênesis 14, verso 18 ao 20, ele aparece numa forma humana para Abraão. Lembra? Ele aparece como o grande Melquisedeque, o grande rei que não tinha princípio de dia nem fim de dias. E ele come, ele traz a ceia para Abraão. Era um ser humano, ou melhor, como um ser humano, não era um ser humano, mas era Deus na forma de um ser humano, se apresentando para Abraão. E tudo isso Deus veio fazendo para que, pouco a pouco, ele fosse sendo conhecido pelo homem. E essas as manifestações de Deus para o homem são chamadas de teofania. O que é teofania? Teofania são formas que Deus se manifestava para o homem, né? Por exemplo, quando ele aparece para o pai de Sansão, e o pai de Sansão pede para ele o nome, ele respondeu para o pai de Sansão: por que pergunta pelo meu nome, sendo que ele é maravilhoso? Você encontra isso em Juízes, né, capítulo 13. Então, isso nos faz recordar da profecia lá de Isaías, eu volto, aonde fala que um menino iria nascer, e esse menino seria o quê? Deus forte, pai da eternidade, príncipe da paz. Esse Deus que sempre existiu e que vivia e habitava em seus pensamentos, com seus pensamentos, melhor dizendo, e que de pensamento se expressou para a palavra, e que através da palavra ele criou todas as coisas, e essa palavra que criou todas as coisas foi chamada de filho, porque foi uma parte que saiu de Deus, mas não era um outro Deus, era o próprio Deus se expressando de uma maneira diferente. Mais tarde, esta palavra, ela vem e se encarna em um corpo, conforme as profecias anunciadas pelos profetas. Por isso que em São João, capítulo 10, versículo 30, Jesus diz assim: eu e o Pai somos um. Ele não diz eu e o Pai somos dois. Não, ali estava o próprio Deus se expressando através de um corpo para nos redimir. Como eu disse em algum programa anterior, porque tem pessoas que não entendem, elas dizem assim: como que ele era o próprio Deus se ele orava a Deus? Nós temos que entender que Deus, para nos redimir, ele precisava receber uma natureza igual à nossa, uma natureza humana. Então ele recebeu uma segunda natureza. E nessa natureza humana, ele foi tentado. Nessa natureza humana, ele chorou quando o seu amigo Lázaro estava morto. Mas a prova de que ali habitava também uma natureza divina é que, de repente, ele para de chorar e ele diz: Lázaro, sai para fora. E Lázaro teve que obedecer, ou seja, a morte teve que obedecer e soltar e trazer Lázaro de volta à vida. Por quê? Porque ali estava Deus em carne. Em Colossenses capítulo 1, eu li, vou ler agora um pouquinho, uns versículos a mais, do verso 13, diz assim: o qual nos tirou da potestade das trevas e nos transportou para o reino do Filho do seu amor, em quem temos a redenção pelo seu sangue, a saber, a remissão dos pecados. O qual Jesus, né, é a imagem do Deus invisível. Aquele Deus que não tinha forma, ele agora recebe uma forma para que seja visto pelo homem. O qual é a imagem do Deus invisível, o primogênito de toda a criação, porque nele foram criadas todas as coisas que há nos céus e na terra, visíveis e invisíveis, sejam tronos, sejam dominações, sejam principados, sejam potestades, tudo foi criado por ele e para ele. E ele é antes de todas as coisas, e todas as coisas subsistem por ele. Amém? Então aí está. Tudo foi criado por ele. Ele, Jesus Cristo, é antes de todas as coisas. Por isso que ele diz em São João 8:58, para aqueles religiosos que estavam discordando dele, ele disse: antes de que Abraão fosse, eu sou. Entende vocês? Então, nós vimos aqui que o Deus, que antes que o mundo fosse criado, ele vivia sozinho com seus pensamentos. Aí, ele expressou o pensamento dele. No pensamento dele, ele tinha todo o mundo como o mundo é. E ele expressou o pensamento ao falar a palavra criativa que trouxe à existência todas as coisas. E esta palavra que saiu daquele Deus foi chamada de Logos. Foi como um halo de luz que saiu dele e começou a falar e a trazer à existência todas as coisas. Esse halo de luz é chamado de filho porque saiu dele. Mas não é um segundo Deus, porque não há dois Deus. É somente uma parte do grande Deus que se expressou para criar todas as coisas. Depois, esse halo de luz vem no Velho Testamento se apresentando aos profetas de diversas maneiras, como eu disse, como uma sarça ardente de fogo, como uma coluna de fogo, como uma nuvem que conduzia Israel. Se manifesta também na forma humana, como Melquisedeque, o grande príncipe rei. Tudo era Deus, essa parte de Deus que estava aos poucos se manifestando para que o homem fosse se adaptando a Deus. Até que chega o momento de que ele, então, encarna em um corpo. Naquele filho que é gerado no ventre daquela mulher. E ele encarna ali, para que ali Deus seja visto e conhecido pelo homem. Então Deus é conhecido através de Jesus Cristo, porque Jesus Cristo é a imagem do Deus invisível. E quando você o aceita como teu Salvador, você está aceitando o grande Deus que não pode ser visto, mas que se expressa na forma humana para que você possa ter contato com ele. E ali você o recebe como teu Salvador, e ali você, como prova de que você se arrependeu dos seus pecados e morreu para o mundo, você é sepultado nas águas. Porque o batismo verdadeiro é por imersão. Você afunda a pessoa nas águas, invocando o nome do Senhor Jesus sobre ela, e depois levanta aquela pessoa das águas. Isso é um símbolo. Que símbolo? É um símbolo de morte e ressurreição. Quando uma pessoa morre, o que que faz? Tem que sepultar ela, não tem? Então, se você morreu para o mundo e para o pecado, você agora é sepultado nas águas, mas assim como Jesus levantou dentre os mortos, você também levanta das águas para viver agora uma nova vida e uma vida para Deus, segundo a palavra de Deus, segundo a confissão que você fez naquele que te salvou, que te redimiu, e você o aceita como teu Salvador, e ele então deposita na tua conta os créditos, os méritos que Jesus Cristo tem. Porque Jesus em tudo foi tentado, mas em nada pecou. E então a justiça que está nele vem sobre aquela pessoa que o aceita. E aí você é salvo, não pelo que você é, nem pelo que você faz, nem por uma religião, mas você é salvo pelos méritos e pela justiça de Jesus Cristo que vem sobre você, porque você o aceitou como seu Salvador. Deus vos abençoe e até a próxima programação.
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Mas antes, nós recapitula sempre qual que fé islâmica de comunidade muçulmana Ahmadiyya, que acredita nos 5 pilares do Islã, acredita nos 6 artículos de fé, acredita a profeta Muhammad sallallahu alaihi wasallam e Khatam al-Nabiyyin, selo dos profetas, também acredita na Al-Qur'an al-Karim, o livro divino e o último livro que revelado Allah subhanahu wa ta'ala. Também não acredita na vinda de Messias prometido, que profetizado para manga de religiões ou manga de profetas que vêm de várias religiões, mas também é profetizado para o profeta Muhammad Mustafa sallallahu alaihi wasallam. 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E as demais outros que crenças de comunidade muçulmana Ahmadiyya. Voltando no nosso tópico da hoje, humildade, lê versículo que se no Corão, capítulo 25, versículo 64. Allah subhanahu wa ta'ala fala nesse versículo do Corão, servidores de Deus, clemente, e aqueles que andam na terra com humildade. Se ignorantes, conversa com eles e até responde sempre com paz. Portanto, esse versículo do Corão está te ensinando um aspecto importante na religião islâmica que todo mundo tem que levar em consideração: humildade acima de tudo. Primeiro, ao Corão falando, aqueles que Allah subhanahu wa ta'ala deles conhecimento, mas também aqueles que sabem como é mestir benção ou seguir aqueles passos do profeta Muhammad sallallahu alaihi wasallam, aqueles que humilde, e a hora que não ser humilde, sempre Allah subhanahu wa ta'ala está contente com nós. Portanto, isso tem que ser no comportamento como muçulmanos e como crentes, sempre não ser humilde, não arrogância. E aqueles que se vêem ser muçulmanos ou não muçulmanos, a hora que não mantenham ou cumprimentam, não tem que cumprimentar que paz ou mais que claro.

não violência. Esse será no Corão, capítulo 25, versículo 64. E nessa antes explicação de Messias prometido, o profeta Muhammad sallallahu alaihi wasallam, para questões de humildade, não hoje na hadith, mas também não hoje também na história de Islã. Primeiro, na história de Islã, o profeta Muhammad sallallahu alaihi wasallam, uma vez que judeus bem para ele, é bem assim, tá qual algumas perguntas que é certo fazer esse grupo de judeus. Hoje, esse momento de oração antiga, o profeta Muhammad sallallahu alaihi wasallam permite eles pior na mesquita que é chamado Masjid al-Nabawi. Essa mesquita do profeta que está na Medina, que está na Meca. O profeta Muhammad sallallahu alaihi wasallam permite-lhes e falou-lhes como, ok, se uma nós hora de reza chega, nós podemos usar nós mesquita para ora, de forma que nós creia, de forma que nós está ora. Então entra com tambor, com tudo, é fazer a oração, de, tranquilamente, acima que até faz. Portanto, essa tem que ser uma pergunta para nós próprios, assim, que chama na cabeça de muçulmanos. Será que a nós não está disponível? Será que a nós não está preparado para chegar nesse nível de humildade que o profeta Muhammad sallallahu alaihi wasallam fez? A nós não está preparado também para pistar cristãos e judeus na mesquita, pepudora, de forma que até ora, tranquilamente, sem interferência. Portanto, essa humildade, e humildade sempre, Allah subhanahu wa ta'ala, que se amar do profeta Muhammad sallallahu alaihi wasallam, que ele é ensinado. Portanto, aquilo é que o muçulmano tem que fazer, sempre ser humilde. Noutro incidente que aconteceu, uma vez que um judeu que morre, então você está passando com o corpo. O profeta Muhammad sallallahu alaihi wasallam, assim que olha o corpo de aquele alguém que você está passando com ele, ele abante e fica sequedo. E um dos seus discípulos olha aquele ato de profeta e começa a juntar a camisa para falar uma aquilo e com o muçulmano que você está passando, ou do fundo de um muçulmano. Para o profeta Muhammad sallallahu alaihi wasallam fica sentado. E o profeta Muhammad sallallahu alaihi wasallam ignora esse discípulo e fica sequedo e mantém sequedo até quando que aquele grupo de pessoas passa que você está acompanhando o cadáver. O profeta Muhammad sallallahu alaihi wasallam senta e o discípulo pergunta-lhe: profeta, porque sabe aquele defunto que você passa, aquele cadáver que você passa, é que é muçulmano. Para morrer, que fica sequido, tem que lhe que tudo que o grupo de aqueles que você acompanha, funeral, passa, depois o bem-xinda. O profeta Muhammad sallallahu alaihi wasallam fala, alguém tem que ser do grato, e também esse ser humano não tem que respeitar ser humano, e acima de tudo, não tem que ser humilde, porque a nosso tudo não sai de Deus, não porque cedo de mesma religião, mas a nosso tudo não sai de Deus, e não porque está na prática mesmo a religião, ou mesmo confissão religiosa, mas a nosso tudo não tem o mesmo objetivo de adorar um único Deus. Portanto, a nosso tudo não é criado para Allah subhanahu wa ta'ala. Em cima que na mesma Al-Qur'an, capítulo 51, sura Al-Zariyat, Allah subhanahu wa ta'ala fala: وَمَا خَلَقْتُ الْجِنَّ وَالْإِنسَ إِلَّا لِيَعْبُدُونَ. Nunca cria boas para nada, se que para boa adoram. Portanto, adoração para Allah subhanahu wa ta'ala, para adorar Allah, e está alinhado que essa palavra de ukukullah an ukukul ibad. Ukukullah é diversos que não tem que Allah subhanahu wa ta'ala an ukukul ibad, e diversos que não tem que criaturas de Deus. Portanto, não tem que tratar seres humanos direito, quem porta de mesma raça, quem porta de mesmo cor, quem porta de mesma religião, mas tratamento tem que ser de boa e tem que ser de bom, porque aquela que a religião islâmica ensina e que tem que ter nenhuma diferença. E esse profeta Muhammad sallallahu alaihi wasallam, as práticas, as exemplos de profeta Muhammad sallallahu alaihi wasallam, aquela que tem que ser uma pergunta, de questão, alguma coisa, uma questão para nós próprios em si. Será que nós está preparado? Será que nós estamos a fazer aquilo que o profeta Muhammad sallallahu alaihi wasallam ensinou, no aquilo que o profeta Muhammad sallallahu alaihi wasallam próprio em si está a fazer? Se não, o que você está fazendo? Não redobra, não esforço, não siga aquilo que ele, Muhammad sallallahu alaihi wasallam, fala. Então deixa boas que duas coisas, se não se pega atrás daquilo, duas coisas, não se perde. Então, os sahabas perguntaram aquilo é aquelas duas coisas que o profeta Muhammad sallallahu alaihi wasallam, que o purificar no qual depois que eu passo ou depois que eu morre. O profeta Muhammad sallallahu alaihi wasallam fala, deixa nós que o Alcorão, que sei da Bíblia islâmica, que sunna, práticas próprias dele, profeta Muhammad sallallahu alaihi wasallam. E esse está alinhado também no versículo do Alcorão, capítulo 4. 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Allah subhanahu wa ta'ala falando e advertiu-lhe
bo obdici Deus, bo obdici mensageiros. Ali casta nina singular, mas sim está na plural, bo obdici mensageiros. Significando que não tem por obrigação de obedecer tudo mensageiros que vem. Não só mensageiros que vêm para a religião islâmica, mas tudo mensageiros que Deus manda de outras religiões, não tem que obedecer e seguir ensinamentos, porque é bem que guia, é bem que palavra de Deus. E Alcorão, versículo Alcorão continua. E vou respeitar, né? Vou obedecer aqueles que estão na autoridade. Ali na autoridade, que falou, sou muçulmano. Mas fala aqueles quem que estão na autoridade. E por ser um cristão, e por ser um judeu, e por ser um muçulmano, mas tudo quem é que está na autoridade não tem que respeitar. E se a autoridade dá qualquer tipo de orientação, a nós como crentes que não seremos, não tem que seguir e não tem que cumprir aquilo que diretrizes daquela autoridade. Portanto, essa é a própria que a religião islâmica tem ensinado. Primeiro, obedeci Deus. Segundo, obedeci mensageiros. Terceiro, obedeci aqueles que estão na autoridade. Alcorão continua e fala: Fa intanazatum fi shay'in farudu ila Allah wa Rasula. E fala assim: nós discutimos sobre um assunto ou sobre um versículo do Alcorão que nós que chegamos a um consenso. Não, nós que chegamos a um consenso. Portanto, coisa que nós está a fazer? Nós que temos, boca temos nenhum tribunal, talvez um tribunal que pode dormir aquele conflito. Não. Não está volta, farudu, não está volta para o Corão. Aquilo que o profeta Muhammad sallallahu alaihi wasallam falando, aquilo que amado profeta fala, nós seguimos aquilo que o Corão fala, e não está volta a esse assunto, não jubile dentro do Corão, se está lá. Se é que está lá, não jubile, se contra as práticas do profeta Muhammad. Se é que a prática, coisa que não tem que fazer, não tem que abdicar daquilo. Atos, porque que a práticas de profeta nem é que a palavra de Deus. Portanto, é que Allah subhanahu wa ta'ala fala, farudu ila Allah wa rasula, significando não jubi no Corão, se que está lá. Não jubi na versículos de Al-Corão, se não, não jubi na práticas de profeta ou hadith de profeta Muhammad Mustafa sallallahu alaihi wa sallam. Deixa de como é e se a nosso tudo nós estamos a fazer, portanto, mundo não hoje aquele que a nós estudo no Almeza que se do Paz. Mesias Prometido explica isso e fala: se alguém quer conhecer Deus ou ensinamento de Deus, para hoje coração de pessoas mansos e humildes. Pessoas mansos e pessoas humildes, esse exemplo que dado para não dubiar o coração, para não dubiar que elas, se não mister, alcança conhecimento ou bênção de Allah subhanahu wa ta'ala, porque aquelas indígenas que se viram a fazer coisas que cautela e que prudência. Para aí, encorajar também ou ordenar amor com bondade para tudo alguém. E isso tem que ser do não prática com muçulmanos. Para não encorajar, para não ordenar indígenas para amar Deus e para fazer bondade para tudo alguém. Nem para que cedo diferença na A ou B. O Zur, a era Allah Ta'ala bin Nasr al-Aziz, califa do Messias Al-Kamis, a era Allah Ta'ala bin Nasr al-Aziz, fala, e fala, na era atual, Messias Prometido explica, e fala, humildade significa sinceridade e dedicação a serviço de religião. E o profeta Muhammad Sallallahu Alaihi Wasallam ensina essa virtude para si comunidade. Portanto, ensinamento que o profeta Muhammad Sallallahu Alaihi Wasallam dá, e fala, significado de humildade e sinceridade. Para ser humilde, não tem que ser sincero daquilo que nós está a fazer, né? Que é sinônimo de humildade e dedicação a serviço de religião. Não é tirado neste mundo, só que não fala Deus criado para quê? Para não adorá-lo. Então, não cabe neste mundo só para questões de como para correr atrás de dinheiro, correr atrás de nova vida, bele, só que não. Sim, não tem que correr atrás de mundo para buscar nossa sustenância, mas aquela que está tirando também para não lembrar de não amado, que seja de não a religião e de não profetas e concílios de não profetas que Deus manda para não religião. E essa é a virtude que o profeta Muhammad sallallahu alaihi wasallam ensina a sua comunidade para ser humilde. E ser humilde também, e ora que alguém está ora 5 vezes por dia, porque se bicalca benefício de oração,
de 5 vezes por dia, está a fazer com sinceridade. É que está a fazer para mostrar para a moda, mas está a fazer para fulano, para A ou B. Não está a fazer para contentar alguém, mas está a fazer para alcançar a bênção de Deus, está a fazer para poder seguir aquele que comandamento de que religião. Tanto a hora que alguém está a fazer, automaticamente, isso também atrai também humildade dentro desse coração, porque está a seguir aquele que ensinamento de que religião. O Zuru continua e fala avanço individual ou comunitário. De Messias prometido, comunidade reside na humildade. Quer dizer, comunidade muçulmana Ahmadiyya, no atos e práticas dessa comunidade, e está residindo aqui na humildade. A hoje não olha vários países do mundo. Vários países do mundo, principalmente aqueles países islâmicos, quem que não segue aquele verdadeiro ensinamento do profeta Muhammad sallallahu alaihi wasallam, e ora com alguém insultado, ora com alguém fazido um coisa, que é correto e que retalia, porque o profeta Muhammad sallallahu alaihi wasallam que fazia. Não olha na história, o profeta Muhammad sallallahu alaihi wasallam olha e falou para não adorar só um Deus na Meca, e foi perseguido para pessoas de Meca. E foi perseguido de lá, os discípulos, os seguidores têm que correr, sair de Meca, vai para Abissínia. Outros correm, vai para Medina. Né? E é contínuo perseguidos, é contínuo perseguidos. Mas em nenhum momento o profeta Muhammad sallallahu alaihi wasallam carretalia a contradintes que estão a fazer-lhes mal. O profeta Muhammad sallallahu alaihi wasallam fala esse serviço de Deus, portanto Deus está ali na guerra para nós. Então, e que faz nenhum tipo de retaliação. Portanto, é também que tem que ser do nosso comportamento e nossa prática como um crente. E como o profeta Muhammad sallallahu alaihi wasallam ensinou, de como não mostrar humildade. E que não ser igual se alguém fazer o mal e não tem que torná-lo mal. Não. Nunca tem que fazer aquilo. Mas se não tem que orar para aquele alguém, para Allah espantá-lo por mal do seu coração. Messias permitiu falar. E falar. L.I. E gosta de maneira que emiste para si membros da comunidade seguir ensinamentos do profeta Muhammad sallallahu alaihi wasallam, principalmente de humildade. Califa relata muitos versos poéticos de Messias prometido sobre virtude de humildade. Mary fala: amor de Deus amado é verdadeiramente realizado para quem que crê. Bênção de Allah subhanahu wa ta'ala. Portanto, aquele alguém tem que ser humilde para poder ganhar aquele bênção de Allah. Ou a voz que está a procurar amor de Deus. Bom, aproveita essa anedota de humildade dentro de nosso coração. Vai explicar essa anedota de Messias prometido sobre alcançar humildade. O Zurfla, alguém tem que ama e respeitar aquele que outro alguém não pensa ou mister fazer. E limites, César. Você está falando para respeitar limites de pessoas. E esse, se não fazer, automaticamente não se não alcança aquilo que o profeta Muhammad sallallahu alaihi wasallam está a ensinar. O Zur ora para Allah Judá para não seguir esse guia de humildade no nosso coração. No outro versículo do Corão, Allah subhanahu wa ta'ala fala, capítulo 14, versículo 8, e fala: وَاِسْتَعَزَنَ رَبُّكُمْ لَاِنْ شَكَرْتُمْ لَعَزِدَنَّكُمْ وَلَاِنْ كَفَرْتُمْ إِنَّ عَزَابِ لَشَدِيدٌ. E fala, vou lembrar também, onde é que o Senhor declara, se você é grato, com certeza, minha favor está acima de vós, mas se você é Senhor cedo ingrato, não se bigma, nha castigo, e sempre severo e duro. Alcorão capítulo 14, versículo 8. Portanto, o profeta Muhammad sallallahu alaihi wasallam explicando isso, e fala tudo alguém que quer ser humilde, é que quer ser grato para ser humano, e que por ser grato para Deus. Portanto, ser grato também é humildade. Porque quem que é humilde sempre que está sendo grato, para qualquer coisa que alguém fazer, e está sentindo aquela gratidão dentro dela, e está expressa aquilo para aquele alguém. Mas tudo alguém que seja ingrato, tudo alguém
que quer ser humilde, ou quem é que quer ser humilde, nunca quer ser do grato para quem é que, para coisa que alguém faz ele. E até para alguém que for ser do grato para Deus. وَاسْتَعِينُوا بِالصَّبْرِ وَالصَّلَاةِ وَإِنَّهَا لَكَبِيرَةٌ إِلَّا عَلَى الْخَاشِعِينَ. Na oração, esse versículo do Alcorão fala, vou buscar ajuda na paciência com a oração. Na verdade, é cansado, menos para aqueles que humilde no espírito. Nós sabemos buscar a ajuda de Deus na que? Na paciência, na oração. E isso é muito difícil, principalmente para alguém levantar, como o Alcorão fala, para essa tahajjud, e oração superrogatória que está traçado voltas de 4 horas de madrugada. Nem toda pessoa, nem todo alguém que está levanta aquela hora para firma para orar para Allah subhanahu wa ta'ala para pedir a Deus. E fala, esse é que é fácil para aqueles, talvez que tem a humildade, para aqueles que quer ser do grado. Mas para aqueles que sabem como é, e com esse calco benefício, e é ser humilde também, para Allah subhanahu wa ta'ala, e é ter humildade, né, espiritual, e é exigente que está levanta aquela hora para poder orar, para seguir aquele que é comandamentos dessa religião. Comandamento básico de tudo, comandamentos. Necessário e para alcançar prazer de Deus. E humildade. Al-Quran fala, قُلْ إِنَّ السَّلَاتِ وَنُسُكِي وَمَحْيَيَا وَمَمَاتِ لِلَّهِ رَبِّ الْعَالَمِينَ. Ele fala, minha oração, que minha sacrifício, que minha vida, que minha morte, tudo é para Allah, Senhor de todo mundo. Portanto, nós dedicamos a oração, no sacrifício, nossa vida e na morte pertence a Deus. Portanto, Ele é Senhor de todo o mundo. Ele é Rabbil Alamin. Portanto, que tudo coisa que nós estamos a fazer, não fazer coisa que está bem contente a Deus, não coisa que está contente a alguém para poder pôr onde é que não quer pôr. Contentamento de Deus é melhor. Se não alcança contentamento de Deus, no mundo nascido feliz para nós e dia de julgamento também nascido feliz para nós. Al-Qur'an capítulo 6, versículo 130, 163, Al-An'am. Hadiz de profeta Muhammad sallallahu alaihi wasallam fala, na verdade Allah revela e fala para não adotar humildade para ninguém que prejudica outro alguém e que ninguém ser desdenhoso e arrogante também. Portanto, que não seja arrogante, mas sim, não seja humilde com pessoas, para não poder alcançar a bênção de Allah. O profeta Muhammad sallallahu alaihi wasallam continua e fala, vou ser humilde, e vou ser aqueles que te dá caridade, e que fala, caridade que te domine em nós riqueza. Quando a hora que não tem, não seja aqueles que não dá caridade, e caridade nunca que te domine em nós riqueza. Allah que te aumenta um homem na nada para perdoar ou para perder daquilo que ele e gasta na causa de Allah ou para servir a humanidade. Essa é a Tirmizi, a diz número 2029. 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Yes, ipa país encarregado de educação. Qualquer humildade que não tem que mostrar para nós grandes, para o país encarregado de educação. Alcorão capítulo 17, versículo 25, falando, para não ser humilde, para nós país encarregado de educação. E falando, vou respeitar o país encarregado de educação. Nós orienta boas asas, né? Vou ser submissa para eles, com amabilidade para eles, e também, para não falar Deus, para ter misericórdia cima de nós, pedidores, ou seja, no país encarregado de educação. Porque é cansa para nós. Al-Qur'an falando, é sofrer na que? Wahnan ala wahnin wa fisalu fi amain. E é tenendo naquele momento de não fraqueza, né? Fraqueza, riba de fraqueza. Mas nem um dia é que abandonando, está sempre ao lado de nós. Portanto, a hora que nós chega também homem ou mulher, não tem que respeitá-los,
não tem que mostrar humildade, não mostra submissão a um país encarregado de educação, porque nunca tem nada de pagueses. E por isso que o Alcorão fala, em nenhum momento, canhões fala eles o fim que é para falar, ah, o país encarregado de educação, em nenhum momento, para que não faça. E a hora que não faça, não chama procurar aquele que castigo de Allah subhanahu wa ta'ala acima de nós.

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E se não me sentiga na excelência, se não me sentiga naquela fase que Allah subhanahu wa ta'ala fala discípulos radiallahu anhu wa radu anhu, Deus contente com isso e esse também é contente com Deus. E para não chegar nessa excelência, portanto, não tem que obedecer e ser humilde para o nosso país encarregado de educação. Allah subhanahu wa ta'ala menciona isso em vários versículos do Alcorão. E até também na Bíblia, no hoje, 1 Peter, versículo 5, capítulo 5, versículo 5, de que são incentivados também para não ser humilde. 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